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0: 10 e 2.
1: Amados e amadas, é noite, e a noite é sempre bela, porque tudo é belo quando o coração está cheio de Deus. Não se perturbe, porque não chegou o sono, vai chegar. Relaxe, se entregue, se abandone, não fique tenso, tensa, senão os seus nervos ficam enrijecidos e você não vai conseguir dormir. Relaxe, entregue-se nas mãos de Deus, ore, tome um pouco d'água, desliga o televisor, fique em silêncio. O silêncio traz a paz interior e o sono vem em consequência. Acenda uma velinha, se puder, longe de panos, e reze. Adormeça na presença dos anjos para amanhã acordar bem e continuar sua caminhada. Deus lhe abençoe. Eu sou o Padre Adilson e desejo-lhe um sono reparador. Amém. Eu sou o Padre Adilson. Desejo-lhe um sono reparador e a paz do Senhor esteja contigo.

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0: Eu pergunto a você, você quer encontrar Deus um dia, sim ou não?
1: Sim.
0: Essa é a nossa esperança. Eu sei, Senhor, que um dia eu vou te encontrar, face a face. E lá não haverá dor, lá não haverá lágrima, lá só haverá o amor. Porque Deus é amor. Nós estaremos nele e ele em nós. Ah, irmão, vai ser bom demais. Imagina você entrar no céu.

Filho! Você chegou! Você vendo anjo pra tudo que é lado. Sabe, gente? Podendo encontrar aquelas pessoas que você ama. Teu papai que já se foi. Tua mamãe que já se foi. Teus avós. Porque no céu, aqueles que escolheram Deus, um dia irão se encontrar. Mas o mais importante de tudo, nós veremos a Deus. E não mais como um espelho embaçado, não. Lá nós o veremos tal como Ele é. E não mais como um espelho embaçado, não. Lá nós o veremos tal.

que te abrace e canta esse canto, que é o canto dos vitoriosos, que é o canto daqueles que passaram pela grande tribulação, porque só os vitoriosos podem cantar aleluia, aleluia, aleluia. Canta, igreja.

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0: 10h32.
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usar da tua imaginação agora. Apocalipse, João nos revela uma experiência que ele teve, de subir aos céus, de ser levado aos céus. E estando, ele avista, use a sua inteligência, o seu pensamento.

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0: 11 horas.
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nasci no interior de Minas Gerais, cresci num contexto de muita simplicidade, mas de muito bom gosto musical. E fico muito honrado por saber que essa musicalidade me leva a acreditar da maneira como eu acredito. Sim, porque o pensamento é musical também. As influências que recebemos ao longo da nossa vida, ainda que sejam chegadas pela música que toca no rádio, vai fazendo a gente perceber o mundo de um jeito específico. Tenho muito orgulho de dizer que meu pai era um violeiro, não tocava maravilhosamente bem, não, mas ele tinha uma sensibilidade musical. Ele conseguia se emocionar com o menor dos fatos. Tinha uma capacidade imensa de chorar. E, aliás, eu agradeço muito a ele por ter me dado esse dom. Muito choro. Tenho para mim que quanto mais eu caminho na direção do meu fim, mais menina eu vou me tornando. Cada vez mais livre para ser quem eu sou, para extrair do meu cotidiano os motivos que me levam a tornar a vida agradável, não só a minha, mas aqueles que também estão ao meu redor. Essa música agora que eu vou cantar é também uma homenagem ao meu pai.

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0: 11:32.
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Esse Deus que sonda o nosso coração, que nos guia, Ele é o nosso pastor. Ele é o meu pastor, Ele é o seu pastor. E isso que Ele quer fazer, Ele quer te guiar. Te guiar para águas tranquilas. Ele quer cuidar de você, da sua vida e do seu futuro. Você decida isso hoje. Eu quero que Ele seja meu pastor, hoje e sempre.

preparas-me uma mesa na presença dos meus adversários. 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
2: Essa canção que eu vou cantar para vocês, ela nasceu de uma homilia que o nosso Papa Francisco fez no dia de São José. E ele fala da família. Ele fala do maior projeto de Deus para esse mundo. E ele nos abre os olhos para que nós que conhecemos a verdade de Deus sobre a família, que nós sejamos guardiões dela. E quando o Papa nos pede isso, é o próprio Deus meio que gritando para nós que conhecemos a verdade. Nós precisamos ser guardiões. Guardiões da nossa família, guardiões dos nossos filhos. Nós precisamos ser guardiões da vida. Nós estamos num país que está aceitando tudo, né? Aprovando tudo. Nós precisamos ser guardiões. Família é o maior projeto de Deus.

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Meus caros, comecemos cumprimentando aquele que está ao nosso lado, caso ainda não o conheçamos, para que possamos dar início de maneira mais coerente a esta celebração fraterna. A paz esteja com todos vocês que vieram celebrar como igreja a volta de Jesus.

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0: uma e um.
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2: Dois e dois.

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1: 5 horas.
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3: Pelo sinal da Santa Cruz, livrai-nos Deus, nosso Senhor, dos nossos inimigos. Em nome do Pai, do Filho e do Espírito Santo. Amém. Deus vos salve, Virgem Filha de Deus Pai. Deus vos salve, Virgem Mãe de Deus Filho. Deus vos salve, Virgem Esposa do Espírito Santo. Deus vos salve, Virgem Templo e Sacrário da Santíssima Trindade.

Rainha dos Céus, Mãe de Nosso Senhor Jesus Cristo, Senhora do Mundo, que a nenhum pecador desamparais nem desprezais. Ponde, Senhora, em mim os olhos de vossa piedade e alcançai-me de vosso amado Filho o perdão de todos os meus pecados, para que eu, que agora venero com devoção vossa santa e imaculada Conceição, mereça na outra vida alcançar o prêmio da bem-aventurança por merecimento do vosso benditíssimo Filho, Jesus Cristo, nosso Senhor, que com o Pai e o Espírito Santo vive e reina para sempre. Amém.

Santa Maria, Rainha dos Céus, Mãe de Nosso Senhor Jesus Cristo, Senhora do Mundo, que a nenhum pecador desamparais nem desprezais, ponde, Senhora, em mim os olhos de vossa piedade e alcançai-me de vosso amado Filho o perdão de todos os meus pecados, para que eu, que agora venero com devoção vossa Santa e Imaculada Conceição, mereça na outra vida alcançar o prêmio da bem-aventurança por merecimento do vosso benditíssimo Filho, Jesus Cristo, nosso Senhor, que com o Pai e o Espírito Santo vive e reina para sempre. Amém.

Santa Maria, Rainha dos Céus, Mãe de Nosso Senhor Jesus Cristo, Senhora do Mundo, que a nenhum pecador desamparais nem desprezais, ponde, Senhora, em mim os olhos de vossa piedade e alcançai-me de vosso amado Filho o perdão de todos os meus pecados, para que eu, que agora venero com devoção vossa Santa e Imaculada Conceição, mereça na outra vida alcançar o prêmio da bem-aventurança por merecimento do vosso benditíssimo Filho, Jesus Cristo, nosso Senhor, que com o Pai e o Espírito Santo vive e reina para sempre. Amém.

Rainha dos Céus, Mãe de Nosso Senhor Jesus Cristo, Senhora do Mundo, que a nenhum pecador desamparais nem desprezais, ponde, Senhora, em mim os olhos de vossa piedade e alcançai-me de vosso amado Filho o perdão de todos os meus pecados, para que eu, que agora venero com devoção vossa santa e imaculada Conceição, mereça na outra vida alcançar o prêmio da bem-aventurança por merecimento do vosso benditíssimo Filho, Jesus Cristo, nosso Senhor, que com o Pai e o Espírito Santo vive e reina para sempre. Amém.

Rainha dos céus, Mãe de nosso Senhor Jesus Cristo, Senhora do mundo, que a nenhum pecador desamparais nem desprezais, ponde, Senhora, em mim os olhos de vossa piedade e alcançai-me de vosso amado Filho o perdão de todos os meus pecados, para que eu, que agora venero com devoção vossa santa e imaculada Conceição, mereça na outra vida alcançar o prêmio da bem-aventurança por merecimento do vosso benditíssimo Filho, Jesus Cristo, nosso Senhor, que com o Pai e o Espírito Santo vive e reina para sempre. Amém.

Santa Maria, Rainha dos Céus, Mãe de Nosso Senhor Jesus Cristo, Senhora do Mundo, que a nenhum pecador desamparais nem desprezais, ponde, Senhora, em mim os olhos de vossa piedade e alcançai-me de vosso amado Filho o perdão de todos os meus pecados, para que eu, que agora venero com devoção vossa Santa e Imaculada Conceição, mereça na outra vida alcançar o prêmio da bem-aventurança por merecimento do vosso benditíssimo Filho, Jesus Cristo, nosso Senhor, que com o Pai e o

Rainha dos Céus, Mãe de Nosso Senhor Jesus Cristo, Senhora do Mundo, que a nenhum pecador desamparais nem desprezais. Ponde, Senhora, em mim os olhos de vossa piedade e alcançai-me de vosso amado Filho o perdão de todos os meus pecados, para que eu, que agora venero com devoção vossa santa e imaculada Conceição, mereça na outra vida alcançar o prêmio da bem-aventurança por merecimento do vosso benditíssimo Filho, Jesus Cristo, nosso Senhor, que com o Pai e o Espírito

0: Oremos. Suplicantes vos rogamos, Senhor Deus, que concedais a vossos servos lograr perpétua saúde do corpo e da alma, e que pela intercessão gloriosa da bem-aventurada sempre Virgem Maria, sejamos livres da presente tristeza e gozemos da eterna alegria, por Cristo nosso Senhor. Amém.
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Porque eu amo Maria. Nós hoje vamos mais um passinho adiante na Salve Rainha. A frase diz: depois deste desterro, mostrai-nos Jesus. A palavra central aqui é desterro. O que é uma pessoa desterrada? O que é uma planta desterrada? Uma planta desterrada é aquela planta que você tira do chão ou do vaso onde ela está e você a coloca, joga fora, num lugar sem terra. Aquela planta vai secar, vai morrer de sede, vai morrer, vai se acabar. Então, o desterro é quando você está fora da sua terra. Assim como aquela planta está fora do seu jarro, do seu vaso, assim também uma pessoa desterrada é uma pessoa que está fora da sua terra. Na Revolução de 84, algumas pessoas foram mandadas para outros países. Pessoas que davam problemas para a Revolução foram mandadas para outros países. Elas foram, em outras palavras, desterradas. E por que nós somos desterrados? Porque nós estamos fora da nossa terra, da nossa pátria, que é o céu, que é o paraíso. Adão e Eva foram expulsos do paraíso quando pecaram. Devido a esse pecado original, a humanidade inteira passou a viver no degredo. Os degredados filhos de Eva. Passou a viver num vale de lágrimas, num vale de pecado. E passou a ser desterrada. Nós somos, todos nós, por causa do pecado, desterrados. Nossa terra, nossa, vamos dizer assim, pátria, é a graça de Deus. É o céu, é a presença de Deus. E São Bernardo pede a Nossa Senhora que depois desse desterro, ou seja, depois dessa vida em que nós vamos estar sempre sujeitos ao pecado, em que nós vamos estar fora da felicidade que Deus quer para nós, depois desse desterro, depois dessa vida, mostrai-nos Jesus. Ou seja, quando eu morrer, vem, fica comigo e me mostra Jesus. Mas preste atenção, você só vai reconhecer Jesus se você o tiver conhecido aqui na terra. Atenção, você só vai reconhecer Jesus se você o tiver conhecido.

Por isso nós dizemos, depois desse desterro, mostrai-nos Jesus. Depois desse tempo em que nós estivermos sujeitos ao pecado, na hora do nosso julgamento, vem e nos mostre Jesus. São Luís Grignon de Montfort diz que aqueles que são devotos de Nossa Senhora, quando chegarem no céu, eles serão julgados através, como se Nossa Senhora os apresentasse com toda misericórdia para serem julgados. Então é preciso que nós, assim como na Ave Maria, nós rezamos agora e na hora de nossa morte, amém? Nós também na Salve Rainha rezemos, depois deste desterro, depois desta vida, mostrai-nos Jesus. Porque eu amo Maria? Porque ela nunca me abandonará, nem mesmo na hora do meu julgamento. E você?

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0: Queridos irmãos e irmãs, comecemos esse dia na presença do Senhor, sob o olhar de Nossa Senhora, nossa amada mãe e mestra. A oração do Ângelus nos leva aos braços de Maria. Reze conosco, amemos a Nossa Senhora, que ela nos apresente a Jesus. Em nome do Pai, do Filho e do Espírito Santo.
1: Amém.
0: O anjo anunciou a Maria,
1: e ela concebeu do Espírito Santo.
0: Ave Maria, cheia de graça, o Senhor é convosco. Bendita sois vós entre as mulheres, bendito é o fruto do vosso ventre, Jesus.
1: Santa Maria, Mãe de Deus, rogai por nós, pecadores, agora e na hora de nossa morte. Amém.
0: Eis aqui a escrava do Senhor.
1: Faça-se em mim segundo a vossa palavra.
0: Ave Maria, cheia de graça, o Senhor é convosco. Bendita sois vós entre as mulheres. Bendito é o fruto do vosso ventre, Jesus.
1: Santa Maria, Mãe de Deus, rogai por nós, pecadores, agora e na hora de nossa morte. Amém.
0: E o Verbo se fez carne
1: e habitou entre nós.
0: Ave Maria, cheia de graça, o Senhor é convosco. Bendita sois vós entre as mulheres. Bendito é o fruto do vosso ventre, Jesus.
1: Santa Maria, Mãe de Deus, rogai por nós, pecadores, agora e na hora de nossa morte. Amém.
0: Glória ao Pai, ao Filho e ao Espírito Santo.
1: Como era no princípio, agora e sempre. Amém.
0: Oremos. Ó Deus, derramai a vossa graça em nossos corações, para que, conhecendo pela mensagem do anjo a encarnação do vosso Filho, cheguemos por sua paixão e cruz à glória de sua ressurreição. Por nosso Senhor Jesus Cristo vos pedimos, Pai, na unidade do Espírito Santo.
1: Amém.
0: Tenham todos um abençoado dia na presença de Jesus nosso Senhor.
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0: Ziza Fernandes. Sua história é força para nossa história. Obrigada.
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0: 8:01.
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Na Santa Igreja de Jesus Cristo há uma reserva grandiosa desse bálsamo. Há o bálsamo da vida nova nas águas santificadoras do batismo. Há o bálsamo do perdão de todos os pecados no sacramento da reconciliação. Há o bálsamo que nos torna soldados de Cristo no sacramento da confirmação. Há o bálsamo do alívio e da cura das doenças na unção dos enfermos. Há o bálsamo do amor e da fidelidade no sacramento do matrimônio. Há o bálsamo da eleição e da consagração ungindo os novos apóstolos no sacramento da ordem. E há o bálsamo dos bálsamos, remédio para todos os males, jorrando abundantemente de todos os altares da Santa Mãe Igreja. Jesus!

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0: sois vós entre as mulheres, e bendito é o fruto do vosso ventre, Jesus.
1: Santa Maria, Mãe de Deus, rogai por nós, pecadores, agora e na hora da nossa morte. Amém.
0: E o Verbo divino se fez carne
1: e habitou entre nós.
0: Ave Maria, cheia de graça, o Senhor é convosco. Bendita sois vós entre as mulheres, e bendito é o fruto do vosso ventre, Jesus.
1: Santa Maria, Mãe de Deus, rogai por nós, pecadores, agora e na hora da nossa morte. Amém.
0: Glória ao Pai, ao Filho e ao Espírito Santo.
1: Como era no princípio, agora e sempre. Amém.
0: Ó meu Jesus, perdoai-nos, livrai-nos do fogo do inferno. Levai as almas todas para o céu. E socorrei principalmente as que mais precisarem da vossa infinita misericórdia. Mãe de Deus, derramai sobre a humanidade inteira as graças eficazes de vossa chama de amor, agora e na hora da nossa morte. Amém. Nesse primeiro mistério, suplicamos ao Senhor pelas nossas famílias, que Ele derrame a paz, a união, que não falte o pão sobre a mesa, e que as famílias que sofrem pelos males das drogas, do vício do álcool, sejam libertadas. Primeiro mistério, contemplamos a ressurreição gloriosa do Senhor Jesus. Rezemos.
2: Pai nosso que estás no céu, santificado seja vosso nome. Venha a nós o vosso reino, seja feita a vossa vontade, assim na terra como no céu.
1: O pão nosso de cada dia nos dai hoje, perdoai as nossas ofensas, assim como nós perdoamos a quem nos tem ofendido, e não nos deixeis cair em tentação, mas livrai-nos do mal.
2: Ave Maria, cheia de graça, o Senhor é convosco. Bendita sois vós entre as mulheres, bendito é o fruto do vosso ventre, Jesus.
1: Santa Maria, Mãe de Deus, rogai por nós, pecadores, agora e na hora da nossa morte. Amém.
2: Ave Maria, cheia de graça, o Senhor é convosco. Bendita sois vós entre as mulheres. Bendito é o fruto do vosso ventre, Jesus.
1: Santa Maria, Mãe de Deus, rogai por nós, pecadores, agora e na hora da nossa morte. Amém.
2: Ave Maria, cheia de graça, o Senhor é convosco. Bendita sois vós entre as mulheres, bendito é o fruto do vosso ventre, Jesus.
1: Santa Maria, Mãe de Deus, rogai por nós, pecadores, agora e na hora da nossa morte. Amém.
2: Ave Maria, cheia de graça, o Senhor é convosco. Bendita sois vós entre as mulheres, bendito é o fruto do vosso ventre, Jesus.
1: Santa Maria, Mãe de Deus, rogai por nós, pecadores, agora e na hora da nossa morte. Amém.
2: Ave Maria, cheia de graça, o Senhor é convosco. Bendita sois vós entre as mulheres, bendito é o fruto do vosso ventre, Jesus.
1: Santa Maria, Mãe de Deus, rogai por nós, pecadores, agora e na hora da nossa morte. Amém.
2: Ave Maria, cheia de graça, o Senhor é convosco. Bendita sois vós entre as mulheres, bendito é o fruto do vosso ventre, Jesus.
1: Santa Maria, Mãe de Deus, rogai por nós, pecadores, agora e na hora da nossa morte. Amém.
2: Ave Maria, cheia de graça, o Senhor é convosco. Bendita sois vós entre as mulheres, bendito é o fruto do vosso ventre, Jesus.
1: Santa Maria, Mãe de Deus, rogai por nós, pecadores, agora e na hora da nossa morte. Amém.
2: Ave Maria, cheia de graça, o Senhor é convosco. Bendita sois vós entre as mulheres, bendito é o fruto do vosso ventre, Jesus.
1: Santa Maria, Mãe de Deus, rogai por nós, pecadores, agora e na hora da nossa morte. Amém.
2: Ave Maria, cheia de graça, o Senhor é convosco. Bendita sois vós entre as mulheres, bendito é o fruto do vosso ventre, Jesus.
1: Santa Maria, Mãe de Deus, rogai por nós, pecadores, agora e na hora da nossa morte. Amém.
2: Ave Maria, cheia de graça, o Senhor é convosco. Bendita sois vós entre as mulheres, bendito é o fruto do vosso ventre, Jesus.
0: Santa Maria, Mãe de Deus, rogai por nós, pecadores, agora e na hora da nossa morte. Amém.
2: Glória ao Pai, ao Filho e ao Espírito Santo,
0: como era no princípio, agora e sempre. Amém.
2: Ó meu Jesus, perdoai-nos, livrai-nos do fogo do inferno, levai as almas todas para o céu e socorrei principalmente as que mais precisarem
3: da vossa infinita misericórdia. Neste segundo mistério, suplicamos ao Senhor Jesus por todas as pessoas que se encontram hospitalizadas, que se encontram nas UTIs, esperando por cirurgia, por todas aquelas pessoas que fazem hemodiálise, aqueles que fazem tratamentos oncológicos, que o Senhor Jesus conceda saúde e nós te suplicamos. Segundo o mistério, contemplamos a ascensão do Senhor ao céu. Rezemos.
4: Pai nosso que estás nos céus, santificado seja o vosso nome. Venha a nós o vosso reino, seja feita a vossa vontade, assim na terra como no céu.
1: O pão nosso de cada dia nos dai hoje, perdoai-nos as nossas ofensas, assim como nós perdoamos a quem nos tem ofendido. E não nos deixeis cair em tentação, mas livrai-nos do mal.
4: Ave Maria, cheia de graça, o Senhor é convosco. Bendita sois vós entre as mulheres, bendito é o fruto do vosso ventre, Jesus.
1: Santa Maria, Mãe de Deus, rogai por nós, pecadores, agora e na hora da nossa morte. Amém.
4: Ave Maria, cheia de graça, o Senhor é convosco. Bendita sois vós entre as mulheres, bendito é o fruto do vosso ventre, Jesus.
1: Santa Maria, Mãe de Deus, rogai por nós, pecadores, agora e na hora da nossa morte. Amém.
4: Ave Maria, cheia de graça, o Senhor é convosco. Bendita sois vós entre as mulheres, bendito é o fruto do vosso ventre, Jesus.
1: Santa Maria, Mãe de Deus, rogai por nós, pecadores, agora e na hora da nossa morte. Amém.
4: Ave Maria, cheia de graça, o Senhor é convosco. Bendita sois vós entre as mulheres, bendito é o fruto do vosso ventre, Jesus.
1: Santa Maria, Mãe de Deus, rogai por nós, pecadores, agora e na hora da nossa morte. Amém.
4: Ave Maria, cheia de graça, o Senhor é convosco. Bendita sois vós entre as mulheres, bendito é o fruto do vosso ventre, Jesus.
1: Santa Maria, Mãe de Deus, rogai por nós, pecadores, agora e na hora da nossa morte. Amém.
4: Ave Maria, cheia de graça, o Senhor é convosco. Bendita sois vós entre as mulheres, bendito é o fruto do vosso ventre, Jesus.
1: Santa Maria, Mãe de Deus, rogai por nós, pecadores, agora e na hora da nossa morte. Amém.
4: Ave Maria, cheia de graça, o Senhor é convosco. Bendita sois vós entre as mulheres, bendito é o fruto do vosso ventre, Jesus.
1: Santa Maria, Mãe de Deus, rogai por nós, pecadores, agora e na hora da nossa morte. Amém.
4: Ave Maria, cheia de graça, o Senhor é convosco. Bendita sois vós entre as mulheres, bendito é o fruto do vosso ventre, Jesus.
1: Santa Maria, Mãe de Deus, rogai por nós, pecadores, agora e na hora da nossa morte. Amém.
4: Ave Maria, cheia de graça, o Senhor é convosco. Bendita sois vós entre as mulheres, bendito é o fruto do vosso ventre, Jesus.
1: Santa Maria, Mãe de Deus, rogai por nós, pecadores, agora e na hora da nossa morte. Amém.
4: Ave Maria, cheia de graça, o Senhor é convosco. Bendita sois vós entre as mulheres, bendito é o fruto do vosso ventre, Jesus.
1: Santa Maria, Mãe de Deus, rogai por nós, pecadores, agora e na hora da nossa morte. Amém.
4: Glória ao Pai, ao Filho e ao Espírito Santo,
1: como era no princípio, agora e sempre. Amém.
4: Ó meu Jesus,
1: perdoai-nos, livrai-nos do fogo do inferno, levai as almas todas para o céu, e socorrei principalmente as que mais precisarem da vossa infinita misericórdia.
3: Nossa Senhora de Nazaré,
1: rogai por nós.
3: São José,
1: rogai por nós.
3: Sagrada Família de Nazaré,
1: a nossa família vossa é.
3: Nesse terceiro mistério, suplicamos ao Senhor pela Igreja, por todos os cardeais, bispos, presbíteros, diáconos, pela vida religiosa, todos aqueles homens e mulheres que dedicam a sua vida pelo reino de Deus, pelo nosso Papa, o Papa Leão XIV, que o Senhor Jesus ilumine sempre os seus pensamentos para bem conduzir o rebanho de Deus. Nesse terceiro mistério contemplamos a vinda do Espírito Santo sobre a Igreja reunida no Cenáculo Maria Santíssima. Rezemos.
5: Pai nosso que estás nos céus, santificado seja o vosso nome. Venha a nós o vosso reino, seja feita a vossa vontade, assim na terra como no céu.
1: O pão nosso de cada dia nos dai hoje, perdoai as nossas ofensas, assim como nós perdoamos a quem nos tem ofendido. E não nos deixeis cair em tentação, mas livrai-nos do mal.
5: Ave Maria, cheia de graça, o Senhor é convosco. Bendita sois vós entre as mulheres e bendito é o fruto do vosso ventre, Jesus.
1: Santa Maria, Mãe de Deus, rogai por nós, pecadores, agora e na hora da nossa morte. Amém.
5: Ave Maria, cheia de graça, o Senhor é convosco. Bendita sois vós entre as mulheres e bendito é o fruto do vosso ventre, Jesus.
1: Santa Maria, Mãe de Deus, rogai por nós, pecadores, agora e na hora da nossa morte. Amém.
5: Ave Maria, cheia de graça, o Senhor é convosco. Bendita sois vós entre as mulheres, e bendito é o fruto do vosso ventre, Jesus.
1: Santa Maria, Mãe de Deus, rogai por nós, pecadores, agora e na hora da nossa morte. Amém.
5: Ave Maria, cheia de graça, o Senhor é convosco. Bendita sois vós entre as mulheres, e bendito é o fruto do vosso ventre, Jesus.
1: Santa Maria, Mãe de Deus, rogai por nós, pecadores, agora e na hora da nossa morte. Amém.
5: Ave Maria, cheia de graça, o Senhor é convosco. Bendita sois vós entre as mulheres e bendito é o fruto do vosso ventre, Jesus.
1: Santa Maria, Mãe de Deus, rogai por nós, pecadores, agora e na hora da nossa morte. Amém.
5: Ave Maria, cheia de graça, o Senhor é convosco. Bendita sois vós entre as mulheres e bendito é o fruto do vosso ventre, Jesus.
1: Santa Maria, Mãe de Deus, rogai por nós, pecadores, agora e na hora da nossa morte. Amém.
5: Ave Maria, cheia de graça, o Senhor é convosco. Bendita sois vós entre as mulheres e bendito é o fruto do vosso ventre, Jesus.
1: Santa Maria, Mãe de Deus, rogai por nós, pecadores, agora e na hora da nossa morte. Amém.
5: Ave Maria, cheia de graça, o Senhor é convosco. Bendita sois vós entre as mulheres e bendito é o fruto do vosso ventre, Jesus.
1: Santa Maria, Mãe de Deus, rogai por nós, pecadores, agora e na hora da nossa morte. Amém.
5: Ave Maria, cheia de graça, o Senhor é convosco. Bendita sois vós entre as mulheres e bendito é o fruto do vosso ventre, Jesus.
1: Santa Maria, Mãe de Deus, rogai por nós, pecadores, agora e na hora da nossa morte. Amém.
5: Ave Maria, cheia de graça, o Senhor é convosco. Bendita sois vós entre as mulheres e bendito é o fruto do vosso ventre, Jesus.
1: Santa Maria, Mãe de Deus, rogai por nós, pecadores, agora e na hora da nossa morte. Amém.
5: Glória ao Pai, ao Filho e ao Espírito Santo,
1: como era no princípio, agora e sempre. Amém. Ó meu Jesus, perdoai-nos, livrai-nos do fogo do inferno, levai as almas todas para o céu, e socorrei principalmente as que mais precisarem da vossa infinita misericórdia.
3: Nossa Senhora de Nazaré,
1: rogai por nós.
3: São José,
1: rogai por nós.
3: Sagrada Família de Nazaré,
1: a nossa família vossa é.
3: Neste quarto mistério, supliquemos ao Senhor Jesus pela paz, a paz e o fim das guerras que acontecem no mundo afora. E também suplicamos ao Senhor pelas vítimas dos desastres naturais, pessoas vítimas de terremoto, pessoas vítimas de tantas coisas que trazem morte. Também, neste quarto mistério, contemplamos a ascensão de Nossa Senhora ao céu. Rezemos.
1: Pai nosso que estás no céu, santificado seja o vosso nome. Venha a nós o vosso reino, seja feita a vossa vontade, assim na terra como no céu.
0: O nosso de cada dia nos dai hoje, perdoai as nossas ofensas, assim como nós perdoamos a quem nos tem ofendido. E não nos deixeis cair em tentação, mas livrai-nos do mal.
1: Ave Maria, cheia de graça, o Senhor é convosco. Bendita sois vós entre as mulheres, Bendito é o fruto do vosso ventre, Jesus.
0: Santa Maria, Mãe de Deus, rogai por nós, pecadores, agora e na hora de nossa morte. Amém.
1: Ave Maria, cheia de graça, o Senhor é convosco. Bendita sois vós entre as mulheres. Bendito é o fruto do vosso ventre, Jesus.
0: Santa Maria, Mãe de Deus, rogai por nós, pecadores, agora e na hora da nossa morte. Amém.
1: Ave Maria, cheia de graça, o Senhor é convosco. Bendita sois vós entre as mulheres. Bendito é o fruto do vosso ventre, Jesus.
0: Santa Maria, Mãe de Deus, rogai por nós, pecadores, agora e na hora da nossa morte. Amém.
1: Ave Maria, cheia de graça, o Senhor é convosco. Bendita sois vós entre as mulheres. Bendito é o fruto do vosso ventre, Jesus.
0: Santa Maria, Mãe de Deus, rogai por nós, pecadores, agora e na hora da nossa morte. Amém.
1: Ave Maria, cheia de graça, o Senhor é convosco. Bendita sois vós entre as mulheres. Bendito é o fruto do vosso ventre, Jesus.
0: Santa Maria, Mãe de Deus, rogai por nós, pecadores, agora e na hora da nossa morte. Amém.
1: Ave Maria, cheia de graça, o Senhor é convosco. Bendita sois vós entre as mulheres. Bendito é o fruto do vosso ventre, Jesus.
0: Santa Maria, Mãe de Deus, rogai por nós, pecadores, agora e na hora da nossa morte. Amém.
1: Ave Maria, cheia de graça, o Senhor é convosco. Bendita sois vós entre as mulheres. Bendito é o fruto do vosso ventre, Jesus.
0: Santa Maria, Mãe de Deus, rogai por nós, pecadores, agora e na hora da nossa morte. Amém.
1: Ave Maria, cheia de graça, o Senhor é convosco. Bendita sois vós entre as mulheres. Bendito é o fruto do vosso ventre, Jesus.
0: Santa Maria, Mãe de Deus, rogai por nós, pecadores, agora e na hora da nossa morte. Amém.
1: Ave Maria, cheia de graça, o Senhor é convosco. Bendita sois vós entre as mulheres. Bendito é o fruto do vosso ventre, Jesus.
0: Santa Maria, Mãe de Deus, rogai por nós, pecadores, agora e na hora da nossa morte. Amém.
1: Ave Maria, cheia de graça, o Senhor é convosco. Bendita sois vós entre as mulheres. Bendito é o fruto do vosso ventre, Jesus.
0: Santa Maria, Mãe de Deus, rogai por nós, pecadores, agora e na hora da nossa morte. Amém.
1: Glória ao Pai, ao Filho e ao Espírito Santo,
0: como era no princípio, agora e sempre. Amém.
1: Ó meu Jesus, perdoai-nos, livrai-nos do fogo do inferno. Levai as almas todas para o céu e socorrei principalmente as que mais precisarem da vossa infinita misericórdia.
0: São José,
1: rogai por nós.
0: Sagrada Família de Nazaré,
1: a nossa família vossa é.
0: Neste quinto mistério, supliquemos ao Senhor pela paz. Novamente, supliquemos ao Senhor Jesus esse desejo que nós temos no nosso coração, que haja paz, que haja vida no mundo inteiro. Também contemplamos neste quinto mistério a coroação de Nossa Senhora como Rainha do céu e da terra. Pai nosso que estás nos céus, santificado seja o vosso nome. Venha a nós ao vosso reino, seja feita a vossa vontade, assim na terra como no céu.
6: O pão nosso de cada dia nos dai hoje, perdoai as nossas ofensas, assim como nós perdoamos a quem nos tem ofendido. E não nos deixeis cair em tentação, mas livrai-nos do mal.
0: Amém. Ave Maria, cheia de graça, o Senhor é convosco. Bendita sois vós entre as mulheres, e bendito é o fruto do vosso ventre, Jesus.
6: Santa Maria, Mãe de Deus, rogai por nós, pecadores, agora e na hora da nossa morte. Amém.
0: Ave Maria, cheia de graça, o Senhor é convosco. Bendita sois vós entre as mulheres, e bendito é o fruto do vosso ventre, Jesus.
6: Santa Maria, Mãe de Deus, rogai por nós, pecadores, agora e na hora da nossa morte. Amém.
0: Ave Maria, cheia de graça, o Senhor é convosco. Bendita sois vós entre as mulheres, e bendito é o fruto do vosso ventre, Jesus.
6: Santa Maria, Mãe de Deus, rogai por nós, pecadores, agora e na hora da nossa morte. Amém.
0: Ave Maria, cheia de graça, o Senhor é convosco.
7: Bendita sois vós entre as mulheres, e bendito é o fruto do vosso ventre, Jesus.
6: Santa Maria, Mãe de Deus, rogai por nós, pecadores, agora e na hora da nossa morte. Amém.
7: Ave Maria, cheia de graça, o Senhor é convosco. Bendita sois vós entre as mulheres, e bendito é o fruto do vosso ventre, Jesus.
6: Santa Maria, Mãe de Deus, rogai por nós, pecadores, agora e na hora da nossa morte. Amém.
7: Ave Maria, cheia de graça, o Senhor é convosco. Bendita sois vós entre as mulheres, e bendito é o fruto do vosso ventre, Jesus.
6: Santa Maria, Mãe de Deus, rogai por nós, pecadores, agora e na hora da nossa morte. Amém.
7: Ave Maria, cheia de graça, o Senhor é convosco. Bendita sois vós entre as mulheres, e bendito é o fruto do vosso ventre, Jesus.
6: Santa Maria, Mãe de Deus, rogai por nós, pecadores, agora e na hora da nossa morte. Amém.
7: Ave Maria, cheia de graça, o Senhor é convosco. Bendita sois vós entre as mulheres, e bendito é o fruto do vosso ventre, Jesus.
6: Santa Maria, Mãe de Deus, rogai por nós, pecadores, agora e na hora da nossa morte. Amém.
7: Ave Maria, cheia de graça, o Senhor é convosco. Bendita sois vós entre as mulheres, e bendito é o fruto do vosso ventre, Jesus.
6: Santa Maria, Mãe de Deus, rogai por nós, pecadores, agora e na hora da nossa morte. Amém.
7: Ave Maria, cheia de graça, o Senhor é convosco. Bendita sois vós entre as mulheres, e bendito é o fruto do vosso ventre, Jesus.
6: Santa Maria, Mãe de Deus, rogai por nós, pecadores, agora e na hora da nossa morte. Amém.
7: Glória ao Pai, ao Filho e ao Espírito Santo.
6: Como era no princípio, agora e sempre. Amém.
7: Ó meu Jesus, perdoai-nos, livrai-nos do fogo do inferno,
6: levai as almas todas para o céu, e socorrei principalmente as que mais precisarem da vossa infinita misericórdia.
7: Ó, neste infinitas graças vos damos, soberana Rainha,
6: pelos benefícios que todos os dias recebemos de vossas mãos liberais. Dignai-vos agora e para sempre, tomada debaixo do vosso poderoso amparo, e para mais vos orar, vos saudamos com a salve, Rainha.

0: gemendo e chorando neste vale de lágrimas, e a pois advogada nossa, esses vossos olhos misericordiosos a nós volver, e depois deste desterro mostrai-o Jesus. Bendito é o fruto do vosso ventre, ó clemente e ó piedosa, ó doce e sempre Virgem Maria. Rogai por nós, Santa Mãe de Deus,
1: para que sejamos dignas das promessas de Cristo. Amém.
2: O nosso agradecimento a todas as pessoas que acompanharam esse santo texto nas suas casas, através da Rádio Agnus Dei e através das redes sociais. Permanecemos unidos na oração ao decorrer deste dia. Daqui a pouco, às 11 horas, teremos a Santa Missa. O nosso muito obrigada. Estivemos aqui reunidos em nome do Pai, do Filho e do Espírito Santo. Amém.

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2: 9:02.
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8: Uma discípula fiel que coloca a sua esperança em primeiro lugar em Deus e reza, que participa da Santa Missa, que se confessa e crê do Evangelho como palavra de salvação? Quantos são batizados, mas não vive a fé? Assim tornaram-se pagãos batizados. Que tristeza! E são muitos, milhões e milhões, que receberam o batismo e tornaram-se como pagãos. O pagão é aquele que não crê. Aquele que não acredita nas verdades reveladas por Deus desde o Antigo Testamento, cuja revelação máxima acontece com o mistério da encarnação. Deus se fez um de nós. Deus veio até nós. O que era invisível por natureza tornou-se visível por sua misericórdia. A palavra diz, o apóstolo diz, nossos olhos viram, nossos olhos ouviram, nós contemplamos, apalpamos, tocamos aquele que é Deus de Deus, luz da luz, Deus verdadeiro de Deus verdadeiro, gerado, preste bem atenção, gerado, mas nunca criado, porque Deus não se cria, Deus sempre existiu e sempre existirá. É Espírito onipotente, onisciente, onipresente. Mas Ele veio até nós. Nós o vimos. Ele se fez um de nós, igual a nós em tudo, menos no pecado. Volto às perguntas iniciais. Como você tem vivido a sua fé? Que tipo de cristão você é? Aquele que se batizou e não vai mais à igreja? Aquele que esqueceu os compromissos assumidos? Você se lembra da parábola que ele contou sobre o semeador? O semeador saiu a semear. É linda essa parábola, como todas as parábolas de Jesus. parte da semente caiu à beira da estrada. Vieram os passarinhos e comeram-na. Outra parte caiu em terreno pedregoso. Começou a brotar, mas com a luz do sol, a semente e a plantinha queimou. Outra parte caiu entre os espinhos. E os espinhos sufocaram a planta. Outra parte, porém, caiu, diz Jesus, em terreno fértil, em terra boa, que produziu frutos 100 por 1, 60 por 1, 30 por 1. E Jesus conclui essa parábola dizendo assim: quem tem ouvidos para ouvir, ouça. É uma palavra direta para nós. Quem tem capacidade de entender, que entenda. Mas como podemos entender o que Deus quer de nós? Através da oração, do discernimento, através do silêncio. E por aí a gente vai chegando à compreensão das coisas ocultas, entendendo o que Deus quer de cada um de nós. Quando chegaram em casa, os discípulos perguntaram a Jesus sobre o significado daquela parábola. E ele começa a explicar detalhadamente a sua linguagem simbólica, uma linguagem linda, que está carregada de uma mensagem a partir de realidade que ele cria. E ele diz: a semente que caiu à beira do caminho são aqueles que ouvem a palavra, a recebem com alegria, mas não persistem, não praticam a palavra. E porque são frágeis na fé, diz Jesus, vem o inimigo e tira a palavra. Vieram os passarinhos e comeram a palavra, a semente. Como é uma linguagem prática, né? Aqueles que escutam a palavra com alegria, mas não a praticam, é a semente de beira de estrada. Quanta gente pode se configurar, se comparar, situar-se nessa realidade? Beira de estrada, semente perdida. A palavra é anunciada, é até acolhida, mas quem a ouve não lhe dará atenção, não cuida de praticá-la. E Jesus diz: vem o inimigo e tira a palavra que foi semeada. Fazendo uma comparação bonita, vieram os passarinhos e comeram a semente. A segunda situação que Jesus coloca nessa parábola também chega perto de muitos de nós. Parte de semente caiu em terreno pedregoso. Jesus diz: são aqueles que ouvem a palavra, mas têm um coração duro. Quanta gente tem um coração realmente fechado para Deus, um coração pedrificado, resistente à graça. Mas a semente é lançada ali. Ela até quer nascer, brotar. Mas ao sair do sol, puxa, não vai crescer, não vai dar frutos. São aqueles e aquelas que, ouvindo a palavra, se apegam mais às coisas do mundo, às preocupações com o dinheiro, com o poder, impede que a palavra dê frutos nessa pessoa. São tantas pessoas que vivem assim. Tantas pessoas que não percebem que o tempo, a vida, são dádivas de Deus. E somos chamados a viver bem aqui, para um dia termos a felicidade da vida eterna. Terreno pedregoso, são muitos, viu? Resistentes a tudo que é espiritualidade, indiferentes ao chamado de Deus. Eu já ouvi até gente dizer que não precisava de Deus. Eu já vi gente dizer, padre, me desculpe, mas o meu dinheiro é o dinheiro, meu Deus é o meu dinheiro. Porque com dinheiro a gente resolve tudo, padre. Que loucura, né? De repente bate uma doença e o dinheiro daquele homem não vai comprar a sua saúde. Pode ir para os melhores médicos, para os melhores hospitais. Mas, sem Deus, o homem não é nada. Ninguém tem o domínio sobre si mesmo, nem o domínio sobre o tempo. Terreno pedregoso são aqueles que resistem à palavra, os que se mantêm firmes em propósitos estranhos à vontade de Deus. O que eu quero é viver, porque a vida é curta demais. Pode até dizer que a curta é breve, mas a vida só é breve para quem não ama. Porque quem ama terá como prêmio a eternidade. A terceira dimensão que Jesus coloca, você bem a conhece. Outra parte da semente caiu no meio dos espinhos. A semente começa a germinar, a brotar. E Jesus diz, os espinhos, porém, sufocaram-na. E Jesus diz, são aqueles e aquelas que ouvem a palavra, mas as preocupações com as coisas do mundo, com o poder, com o dinheiro, com a ganância, o apego às coisas materiais, sufocam a palavra. E a palavra não vai produzir frutos nessa pessoa. A palavra fica como o quê? Sufocada pelo materialismo ateu que tantas pessoas vivem. São experiências bem concretas, não é? Quanta gente sufoca a graça que lhe é dada. São Tomás de Aquino, o grande filósofo, um dos maiores santos da história da igreja, um dos maiores pensadores da história humana, ele escreve dizendo, a graça divina pressupõe a matéria. Deus dará graça, mas é necessário que você possa se apropriar dela, tomar posse dela. Terreno cheio de espinhos são aqueles que olham só para as coisas que passam. Não tem capacidade de perceber que tudo passa desse mundo. Não busco as coisas que são eternas. Se escravizam a si mesmo. E, não raro, vive muito mal. Eu conheço muitas pessoas que têm muito dinheiro, têm poder, têm prestígio. E, escutem, são pessoas miseráveis. Porque não tem a riqueza espiritual. Essa é a mais terrível das misérias. O homem sem Deus é como uma folha seca que rola pelo chão, como um verme que rasteja. O homem sem Deus pode até ter tudo, mas não terá nada. Acredite no que eu estou dizendo. E cada um olhe para si e veja. Observe as realidades que nos rodeiam. Eu não vou para a missa porque eu não tenho tempo. Eu não vou para a missa porque eu não gosto do padre. Eu não vou para a missa porque é perda de tempo. Você pode até dizer que não gosta do padre. Mas você está olhando para um homem. Você não está olhando para o verdadeiro sacerdote, que é Jesus Cristo. Que nós, sim, indignamente, mas legitimamente o representamos. Olhe mais a saia dessa visão míope. Você sabe o que é miopia? É quando a gente tem uma doença nos olhos, que a gente não enxerga bem. A visão da gente fica turva. A visão da gente fica embaraçada. Não seja míope espiritualmente falando. A miopia espiritual impede você de ver as coisas de Deus. Não seja terreno onde a semente cai no meio dos espinhos. Não se escravize a si mesmo. Não se entregue às paixões desordenadas de uma sexualidade sem sentido. O sexo não é pecado. Deus nos fez pessoas sexuadas. Pecado é você viver uma sexualidade promíscua, isto é, desenfreada. Existe uma verdadeira idolatria hoje, que se chama a idolatria do prazer. São pessoas que parecem serem semelhantes aos seres irracionais, que agem pelo instinto e não pela felicidade do amor. O sexo deve ser uma expressão do amor de Deus nas pessoas, que une um homem a uma mulher. E Deus abençoa as duas de amor. E ela é tão sagrada que se chama sacramento, bênção de Deus. Mas tudo depende do querer da pessoa, do agir das pessoas. Você pode se instrumentalizar, se escravizar a si mesmo, mas você pode ser livre e perceber que a vida é um dom de Deus. Viver bem, e viver bem não é ter dinheiro, viver bem é estar em paz consigo mesmo, com os outros, e adorar a Deus e colocá-lo acima de todas as coisas. Viver bem é amar. E amar sem limites, como diz Santo Agostinho. E quem ama, quem ama é feliz. Um esposo que ama a sua esposa não vai traí-la, porque sabe que o amor não permite traição. Uma mulher que ama verdadeiramente seu esposo não vai se prostituir, não vai adulterar, porque ela sabe que o amor ao seu esposo é algo tão grande que a consome, e ela vai dizer: foi Deus que nos uniu. Mas continuemos nossa reflexão. Você se lembra da última expressão que Jesus usa nessa parábola? Outra parte, porém, caiu em terra boa, e esta produziu abundantes frutos. Um grão produziu 100. Outro 60, outro 30. E Jesus explica: são aqueles que ouvem a palavra e a praticam. Terra boa, onde brota o amor ao próximo, onde brota o desejo de solidariedade. Terra boa, onde a semente produz frutos de justiça, de caridade, de solidariedade humana. Terra boa, um coração que se compadece dos irmãos que sofrem, os pobres, e vão ajudá-los não por causa de ideologias materialistas, mas por causa da palavra, por causa do Senhor a quem amamos e servimos, Jesus, o Redentor do gênero humano. Tudo o que fizerdes por palavras e obras, fazei-o em nome de Jesus. Você que está em casa, entenda. Se você, minha irmã, dona de casa, está mexendo lá a comida, faça-o por Jesus. Se você vai atender um telefone, atenda-o com amor, com respeito a quem está na ponta. Tudo que se faz deve ser feito por amor. Isso é que dá sentido. Às vezes a gente liga para uma pessoa, até em repartições públicas, e olha, quem está lá na ponta é um funcionário público, pago por nós, para prestar serviço. Alô? Alô, quem é? Olha, eu quero falar com uma secretária. Qual o assunto? É um assunto particular de uma pessoa que me pediu um favor. Eu sou padre. Ô padre, desculpe, mas eu não posso atender. Na cara da gente. Funcionário público, mau funcionário. Terra pedregosa, terreno cheio de espinho, é o velho que diz. Mas a docilidade em atender as pessoas, a amabilidade, a gente percebe à distância. Quantas vezes a gente, ao ligar um telefone, a gente percebe que a pessoa que está ao outro lado, ela é bem formada para compreender o que é relacionamento humano. Talvez ele nem seja praticante, não vá à igreja, mas o Espírito está trabalhando nela. E ela atende com amabilidade. Sim, boa tarde, pois não. Em que eu posso ajudar? E escuta a pessoa e dá orientações. Olha, nós somos, atenção, aquilo que nós carregamos dentro de nós. Ouviram? Quando você carrega dentro de você revoltas, quando você está cheio de ódio, de ressentimentos, de mágoa, escute, você vai passar para os outros isso, porque nós somos aquilo que nós pensamos. Entenda. Por isso o apóstolo Paulo diz assim, olha bem, escuta. Transformai-vos pela renovação espiritual de vossas mentes em Jesus Cristo, o homem novo. Eu vou repetir essa frase, porque a partir dessa palavra eu já vi muita gente que me procura para o atendimento sair de situações difíceis, libertar-se de traumas, libertar-se de amarras, libertar-se de vícios. Porque o apóstolo propõe algo que é concreto. Transformai-vos pela renovação espiritual de vossas mentes em Jesus Cristo, o homem novo. Tem gente que quer se transformar por práticas, sim, de silêncio, de esoterismo, né? De fazer noites de yoga. Não quero condenar isso. Mas o que transforma mesmo não são técnicas, não são terapias. Mas quando a terapia está fecundada do poder do Evangelho, quando a terapia está fecundada do poder do Espírito, ela transforma. A regra, eu vou repetir pela terceira vez, transformai-vos, é para mim e para você. Pela renovação, é você que precisa renovar, sou eu, espiritual de vossas mentes, em Jesus Cristo, o homem novo. Não é a partir de uma experiência mística com Buda, respeito, mas a transformação do homem se dá pelo homem Deus, Jesus Cristo, para quem eu peço uma grande salva de palmas, em Jesus Cristo, Jesus Cristo. Só Ele basta, porque só Ele é Deus, Deus humanado, Deus feito um de nós. Fique com a terceira dimensão da parábola dele, que eu escolhi para a nossa catequese nesse domingo. Porém, outra parte caiu em terra boa e produziu frutos, 100 por um, 60 por um, 30 por um. E Jesus diz, quem tem ouvidos para ouvir, ouça. Quem quer entender, entenda. Isso depende de nós. Ninguém vai se transformar, ninguém vai ser melhor, se não acontecer uma transformação aqui, ó, na nossa mente, no nosso coração. Repito, porque você é, nós somos, aquilo que pensamos. Por isso o apóstolo Paulo diz, tendes vós os que pensamos. Por isso o apóstolo Paulo diz, tendes vós

Jesus Amor. Vocês conhecem essa música, né? Ela é linda demais. Com ela eu poderia encerrar essa pregação, mas eu não ouso começar a cantar porque eu não sei cantar. Eu canto sozinho no meu quarto, nas madrugadas, rezando. Você recebe minhas mensagens de madrugada pelo meu canal no YouTube? Hilda, você recebe? Que bom, lá em Bimirim. Quer receber? É fácil. Acesse o meu canal no YouTube, Padre Adilson Simões. Hoje, 1h15 da manhã, quando eu me acordei, fui rezar. E mandei uma mensagem dizendo, o amor, pode ler. 2h30 disse, Senhor, me dá mais um pouquinho de sono, que amanhã eu vou trabalhar o dia todo. Entregue nas mãos de Deus, meu irmão, minha irmã, e você será muito mais feliz. Não se lamente de nada, aguente firme a provação. Fale a sua verdade sem gritar. Respeite sua mulher, respeite seu marido. Maridos, pais, respeite seus filhos. Filhos, respeite seus pais. Por isso é mandamento do Senhor. Nessa sociedade má, perversa, marcada por ideologias do nada, que diz que família não vale nada, que pregam abertamente contra o aborto e que querem nos impor o lixo que eles carregam na boca, sejamos fiéis, fidelíssimos a Jesus. Pois ele diz, quem perseverar até o fim será salvo. Só vai chegar ao céu quem nesta caminhada lutar, perseverar e praticar a palavra. Não basta rezar. Rezar é importantíssimo. A pessoa que não reza se fragiliza, adoece espiritualmente. Estão entendendo? Tem doenças espirituais, como tem doenças físicas. Quem não reza, adoece espiritualmente, estou dizendo. Mas a oração fortalece. Mas não basta. É preciso praticar a palavra, viver a palavra. Porque um dia, quando chegarmos lá, a pergunta será, você praticou o que eu lhe ensinei? Sim ou não? Não tem, escute, desculpa, porque ele é a verdade. Ele apontará, fará você ver, a alma vai ver, tudo o que fez nesse mundo. Sabiam disso? Como uma reprise. Tudo que você fez de bom, tudo que você fez por amor, porque ele diz, até um copo d'água, que alguém der por amor, não ficará sem recompensa. Mas se você, nesse filme da vida, não amou, não teve caridade para com os pobres, não se compadeceu do sofrimento dos outros, se você foi egoísta, se você se escravizou a si mesmo numa sexualidade descontrolada, se você não buscou o céu, no céu você não chegará. Por isso, eu vou terminar a catequese de hoje tentando fazer o que eu não sei fazer, mas você vai entender. Eu vou cantar um hino, imagine que desafio, né? Porque eu olho para cá, mostra aqui, né? A bateria, os microfones, cadê o Ministério de Música? Mas eu vou me lamentar, não vou nada. Vou pedir que Nosso Senhor me dê pessoas que me ajudem na missão. Pedi ao Senhor que envie operários para a missão. Eu vou cantar essa música e você vai entender tudo o que eu disse. Essa música faz parte dos meus 50 anos de padre. Há muitos anos atrás eu já cantava em Arco Verde, o povo de Arco Verde sabe disso. Do meu jeito, desentoado, mas sempre eu canto, sozinho às vezes. A música é assim. 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

Fiz um esforço tão grande para terminar a pregação dizendo: Senhor, diga comigo, Senhor, faz-me fiel. Dá-me um coração puro. Trabalha em mim para que eu seja como tu queres e não como eu sou. Serei fiel, precioso Jesus, serei fiel, serei fiel.

0: viver, serei fiel, serei fiel. Você, serei fiel. Na primeira parte a gente pede, faz-me fiel. É necessidade. Não sereis sozinho. Com a tua graça que eu poderei ser fiel. Com a tua graça eu, pecador, crescerei. Não é estranho o pecado. Atenção que eu vou dizer. Não é estranho pecar. Porque nós somos isso mesmo. A matéria é frágil. Estranho é você não se arrepender de seus pecados e não procurar a misericórdia de Deus. Digo amém. Vocês entenderam? Repito, não é estranho o que você é. Estranho é você não querer sair do pecado, do vício, da embriaguez, da falta de respeito na sua casa, da falta de amor aos seus filhos, dos vícios, da prostituição, da injustiça, de ser dúbio, com um pé na frente e outro atrás. Cristão é cristão em todo canto e em todo lugar, em toda hora, e age conforme a sua consciência. Deixa que seja iluminada pelo Evangelho, e não pelas paixões desordenadas. Paixões desordenadas, que levam a fanatismo. Quanta gente fanática, não é verdade? Sobretudo nesse tempo, não vou falar disso. Quando devíamos estar centrados e dizendo, Senhor, ilumina-me, para que escolhas conforme a Tua palavra. Não me deixes pecar por omissão, legitimando o que é ilegítimo, pecando contra a Tua palavra. Não. Que o Senhor os abençoe e os guarde. Vamos ficar de pé e rezar a oração que Ele nos ensinou. Pai nosso que estás nos céus, santificado seja o vosso nome, venha a nós o vosso reino, seja feita a vossa vontade, assim na terra como nos céus. Perdoai as nossas ofensas, assim como nós perdoamos a quem nos tem ofendido, e não nos deixeis cair em tentação, mas livrai-nos do mal. Amém. Que oração linda, não é? Aliás, não tem o amém não no fim. O Pai Nosso, a gente reza como Jesus nos ensinou. Depois da Santa Missa, é a mais perfeita das orações. Do jeito que Ele nos ensinou. Não reze o Pai Nosso apressado. Diga cada palavra, pensando no valor da palavra. Pai Nosso, que estás no céu. Estou me dirigindo ao Pai Eterno, com Ele, Filho do Pai Eterno, Deus encarnado, nosso Salvador, nos ensinou. Venha a nós, o vosso reino. Estamos cansados desse mundo de guerra, de ódios. Venha a nós, o vosso reino, que esse reino comece em mim, no meu coração, na minha casa, no meu trabalho, na minha comunidade. Venha a nós, o vosso reino. E o vosso reino será sempre o reino da justiça, da verdade, da fraternidade. Mas seja feita a vossa vontade, Pai, assim na terra como nos céus. Olha o que eu estou pedindo. E qual é a vontade do Pai? Que todos sejamos irmãos. Que ninguém sofra sem que a gente não se compadeça. Que cesse as intrigas. Está ouvindo você em casa cheio de intriga? E ainda mais, vem para a missa. Rezar, cheio de intriga. Você não pode rezar não, Dona Maria. Seu José, se você tem intriga, você está no caminho do inferno. Porque está contrariando o mandamento de Deus. Amai-vos uns aos outros. Ah, mas a pessoa me fez uma ofensa muito grande. Quanto maior for a ofensa, maior deve ser o teu perdão. Porque é perdoando, olhe para a cruz, que a gente sobe para o céu. Na cruz, o que é que Jesus diz? Pai, perdoai-lhes, porque não sabem o que fazem. Seja feita a vossa vontade, assim na terra como nos céus. Vontade de Deus. Tu és o meu paraíso, dizia Santa Paula Fracinetti. Vontade de Deus, tu és o meu paraíso. Fazer a vontade de Deus, não a sua. Você não se arrependerá, garanto. Quem lhe fala sabe o que está dizendo. Às vezes, fazer a vontade de Deus exige de nós, olha, ruptura, quebrar as correntes do nosso amor próprio, das nossas vaidades. Não se estranhe, nós somos isso mesmo. Mas se clamamos, venha a nós o vosso reino. Seja feita a vossa vontade na minha vida, aqui na terra e no céu. Ele agirá e a vontade dele será a sua vontade. O pão nosso de cada dia, olha a coisa linda. O pão nosso de cada dia, não dai-nos hoje. Dai, Senhor, o pão para todas as pessoas, frutos da terra, mãe, e do trabalho de quem os produz. Que não falte o cuscuz na mesa da gente, que não falte o xerém com galinha, que não falte o feijão na casa de ninguém, que não falte a farinha da fraternidade que se reparte, que haja o alimento na mesa de todos. Como é bonita a oração. O pão nosso de cada dia nos dai hoje. Perdoai as nossas ofensas. Olha o pedido. Estamos atribuindo a nós. Perdoai nossas ofensas. Assim como nós perdoamos a quem nos tem ofendido. Aí é que eu digo que muita gente não pode rezar o Pai Nosso. Que pede perdoai os meus pecados, mas não perdoa os pecados dos outros. Ô padre, olha, eu tenho dificuldade de perdoar uma comadre minha. Ela foi comadre da senhora, a gente era amiga, nós está intrigada. Por que está intrigada, minha filha? Conta a história. Olha, a senhora precisa perdoar. Sim, a senhora disse uma história que uma pessoa que era sua comadre, ele feriu, lhe machucou, lhe caluniou, mas é perdoando que a gente é cristão. Se a senhora não perdoa, por favor, eu não vou lhe dar mais a comunhão, porque era uma pessoa de igreja, viu? De igreja mesmo, participando da missa quase todo dia. Eu não lhe darei a comunhão. Ô, padre, não faça uma coisa dessa. Eu não posso viver sem a comunhão. Pois eu vou lhe dizer, se a senhora não perdoar a sua comadre, não venha não que eu vou negar. Aqui, nesse santuário, quem mora aqui sabe desse fato. Um empresário da Paraíba, que ajudava muito essa obra. Um homem que precisava se converter. E eu fiz tudo para convertê-lo. Quando foi num dia de sexta-feira, ele chegou aqui com uma jovem. Ele tinha 62 anos. Uma jovem de 18 anos. Que é minha namorada. O quê? Sua esposa está em São Paulo. Disse no ouvido dele com carinho, converta-se, mude sua vida, meu filho. Dei todas as orientações. Creiam, as pessoas que moram aqui são testemunhas, porque ele era um grande colaborador. Chegou na hora da missa, lá veio ele para comungar. Eu disse a ele, saia da fila, porque você não tem direito de comungar. Juro que foi assim. Perdi o amigo e perdi o colaborador, o maior colaborador que tinha. Nunca mais veio aqui. Todo mundo que trabalha comigo aqui sabe desse fato. E eu disse para as pessoas, nós não perdemos. Nós fizemos, eu me emociono agora, o que Deus nos manda fazer. Praticar a palavra. Perdoai nossas ofensas, como nós perdoamos a quem nos tem ofendido. Não nos deixeis cair em tentação. Olha o que você está pedindo. Pai, não nos deixeis cair em tentação. Não me deixe cair na tentação. O inimigo não tem poder sobre você, sobre nenhuma pessoa batizada. Ele não tem poder sobre você. se você quiser, nem de olhar para você. Mas se você não se cuidar, porque ele tem o direito que Deus lhe deu de tentar. E a tentação nos prova e nos eleva, ou nos empurra para baixo. Deu para entender? Sempre teremos tentação. Mil formas de tentações. Elas vêm de mil maneiras. Não nos deixeis cair em tentação. A tentação de ser dúbio. O que é uma pessoa dúbia? Uma pessoa que não está centrada na palavra, na sua fé. Que quando vai tomar decisões, esquece a sua fé. Troca a sua fé por uma coisa qualquer. Eu não posso estar legitimando o que é ilegítimo. Eu não posso estar aplaudindo o que é contra a lei de Deus. Vocês estão entendendo? Vocês em casa estão entendendo o que eu estou dizendo? Porque a palavra diz que teu sim seja sim, que teu não seja não. Porque o mais vem do maligno. Palavra de Deus. E aí de mim, diz ele agora, para mim, que eu fui ordenado para pregar. Ai de mim se eu não pregar o Evangelho, a palavra de salvação. Ai de mim se eu falar das coisas que eu penso. Ai de mim se eu fizer do altar um palanque político. Vou para o inferno. Mas ai de mim se eu não disser a verdade que o Espírito de Deus me manda dizer. Quer agrade, quer desagrade. Deu para entender? Sim ou não? Sacerdote é para cuidar do rebanho, para salvar almas, para ajudar os pobres, para promover a vida. Essa deve ser nossa postura. As coisas do mundo, que as pessoas sigam seus caminhos. Vós, diz ele, vinde, segui-me, segui a Jesus. Com firmeza. Queridos irmãos, já passei até um pouquinho do tempo, mas um prazer estar com vocês. Nós vamos agora dar um intervalo. Vocês vão conhecer toda a obra desse santuário. Você que está em casa já conhece. Se você não está, conheça. De hoje a 8 aqui, estaremos encerrando a Jornada Eucarística Jovem. Eu queria que os jovens estivessem aqui para convidar os jovens. Vem cá, meu filho, vem cá. Esse jovem universitário que está aqui na transmissão, né? Fazendo chegar na sua casa essa imagem através do meu canal no YouTube. Se inscreva no meu canal. O meu amigo, o padre o Frei Gilson, o meu grande amigo, mandou uma mensagem tão bonita nessa semana sobre os meus 50 anos de padre, que eu chorei. Ele tem 30 milhões de seguidores. Graças a Deus! Por isso estou falando mal dele. Eu tenho apenas, escute, 70 mil, mas estou satisfeito. Mas você pode se inscrever no meu canal, no YouTube, Padre Adilson Simões. Se inscreve, tem, pronto. Vai me assistir na televisão. Todo dia de manhã, 7 horas, você vai me assistir, tomando seu cafezinho no seu celular ou no televisor. 3 horas da tarde, todo dia, vai me assistir. Onde você estiver, no trabalho, na loja, na estrada, com o celular, mas não olhe para, se está dirigindo, não olhe para o teu celular não, pelo amor de Deus. Mas se não está dirigindo, vai lá o acompanhando, viu? Se está na direção, ele dispensa de me ouvir, viu? Não dirija olhando para o celular. Se inscreva no meu canal no YouTube, Padre Adilson Simões. E toda sexta-feira eu faço um podcast no meu canal, chamado Sementes de Meditação. Pois não é que uma pessoa, desculpa, ela foi desaforada, porque ela perguntou sexta-feira passada, padre, eu quero saber quem é o seu candidato. Eu disse, minha filha, eu sou sacerdote, me respeite, que o voto é confidencial. E Deus lhe perdoe pela pergunta que você fez. Jamais, nunca pedi voto, nunca subi em caravana, nunca fiz comício, porque minha missão é outra. Mas política é coisa séria, exige dos cristãos postura cristã. Amém? Bata palma. Quanto a mim, deixe-me pregar o Evangelho e não faça pergunta desse tipo. Muito bem, vem cá, meu filho. Só para eu perguntar como vai ser a jornada de hoje a 8, não é? Como é que vocês estão trabalhando para fazer a jornada? Se apresente.
1: Boa tarde, bom dia pessoal, meu nome é Daniel, sou um dos coordenadores da jornada e aí a gente está preparando de uma forma que a gente possa tocar o maior número de jovens possível. Na sexta-feira teremos o grande dia, que o Padre Adilson gosta de chamar, né? Terão aqui cerca de 3 mil jovens das escolas públicas, de escolas de pesqueira, cidades próximas. Teremos louvor, adoração, teremos teatro também. E aí eu deixo o convite para vocês também, que puderem trazer seus filhos, seus netos, seus sobrinhos, e assim vai, tá bem? Contamos com a ajuda de vocês para que a gente possa levar o maior número de jovens para nosso Senhor Jesus Cristo.
0: Amém. Lá na sua faculdade, você faz o curso de?
1: Educação Física.
0: Aonde?
1: Em Garanhuns.
0: Na faculdade, na Universidade Federal, Estadual, como é ser um jovem cristão hoje no meio universitário?
1: É muito difícil, assim, o cristão, ele é perseguido, só que de uma maneira muito sucinta. Hoje a gente é perseguido de uma forma que eles não botam o dedo na sua cara e riem por você ser cristão. Mas eles fazem isso por piadas, piadas a canto de boca, olhares que olham você como da cabeça do pé à cabeça e pensam, você é um maluco, você é doido por estar vivendo desse jeito, quando se tem tanta coisa boa por aí. Mas a gente sabe que é tudo, a gente não é recompensado pelas coisas que fazemos aqui. Seremos recompensados no céu, né? Se a gente conseguir ser santo.
0: Amém, eu fico emocionado. Bate palma, gente. É assim que a gente deve ser, formar pessoas para Deus. Formar jovens, homens, mulheres, famílias, crianças para Deus. É o papel dessa obra. Porque eu nunca quis vir morar aqui. Nunca. Nunca desejei morar no sítio. Ele falou, Dom Bernardino Marquiol, que era o meu bispo, sabe disso. E eu ainda esperei 7 anos que a igreja me autorizasse para vir. Quando cheguei aqui no dia 2 de janeiro de 2007, não tinha nada. Só a capelinha, o rincão, a escolinha, o rincão com o mato, tudo descoberto, o mato dessa altura, para começar tudo do zero. Mas quando Deus manda, a obra dele acontece. Amém? Vocês vão visitar até 11 horas todas as obras. Passe na nossa livraria, leve a lembrancinha, que é uma pedrinha com a medalha de Jesus Misericordioso. E estão aqui presentes todos os coordenadores da renovação carismática do estado de Pernambuco, das 10 dioceses de Pernambuco. E a oração da missa eles vão fazer. E o fogo do céu vai descer sobre esse lugar. Amém? Então, um bom proveito. 11 horas a gente se encontra. Não tem quem cante mais uma vez. Você, Daniel, não sabe cantar? Canta pior do que eu, certo? E então a gente pode dizer assim. O Senhor esteja convosco. Ele está no meio de nós. A nossa proteção está no nome do Senhor. Desça sobre vós, permaneça convosco, a bênção de Deus. Que Pai, Filho e Espírito Santo, um irmão que estava aqui assistindo, levantou a mão, ele quer cantar, certamente. Você sabe cantar, minha filha? Vem cá, a música do Padre Zezinho. Ah, que bom, aquela música que resume o que eu preguei. Vamos lá, se cantar feio, eu corto, viu? Tá.

0: diz:
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0: Wilson. Parabéns. Você é de onde, filho?
1: Sou de Tupanatinga, padre.
0: Menino, tu tem uma voz bonita.
1: Obrigado.
0: Obrigado, você ajudou. Milhares de pessoas nos acompanham pela rádio e pela televisão. Amém. Obrigado, porque cristão é assim. Levanta a mão e diz, Jesus, conte comigo. Amém. Eu digo, parabéns, meu filho, viu? E então, aqui ao lado, saindo aqui no portão central, à direita, tem a sala do cooperador da rádio. Hilda é uma grande cooperadora. Pode sentar lá, tem uma aguinha gelada, acho que tem um cafezinho, é de graça. É a sala dos que ajudam a manter essa rádio. Passe por lá. Um abraço, até 11 horas. Fique aqui. Esta casa é toda de Jesus, toda de Nossa Senhora, portanto, é toda da igreja, é toda sua. Bata palma. Amém. Alô, estúdio. Alô, estúdio.
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e a sala da festa ficou cheia de convidados. Meu querido irmão, minha querida irmã, peço licença para entrar em sua casa, em seu coração, neste domingo, dia do Senhor. A liturgia deste 28º domingo do tempo comum, meus irmãos e irmãs, nos oferece o texto de Mateus, capítulo 22, os versículos de 1 a 14. Trata-se de mais uma parábola de apresentação do reino dos céus, em resposta ao questionamento dos sumos sacerdotes e anciãos do povo a respeito da autoridade com que Jesus ensinava. Nos ajuda a refletir e rezar no dia de hoje o padre Adroaldo Palaoro com o texto Nosso Deus sempre vem a nós em festa, que você encontra na revista eletrônica da Unicinos. O evangelho deste domingo nos motiva a uma profunda reflexão sobre a imagem cristã de Deus. Um Deus que pretende atrair a humanidade toda a um banquete inclusivo e não a um juízo excludente. O tema central da parábola de hoje, meus irmãos e irmãs, revela o desígnio de Deus para a humanidade, ou seja, aquilo que uma festa de casamento supõe na vida. Amor, encontro, família, alimento, festa, prazer. Esse, e não outro, é o plano de Deus para a humanidade. Aqui estamos bem distantes daquela falsa imagem de Deus que é apresentada em muitos grupos e comunidades. Deus estraga prazer, juiz que ameaça com um inferno, Senhor que exige penitência, mortificação. O Deus de Jesus é o Deus da festa, que somente celebra e quer celebrar uma festa, a festa da vida. Ele faz de tudo para que seus filhos e filhas sejam felizes, realizados. O que Deus tanto deseja, acima de qualquer outra coisa, é o mesmo que todos nós, seres humanos, mais queremos: a felicidade. Partindo da mensagem de Jesus, podemos afirmar que o sentido profundo da religião cristã está em sua capacidade de celebrar e de festejar seus santos e santas. Os tempos litúrgicos sagrados, as datas fundacionais, os momentos festivos dominicais. E tudo acontece ao redor da mesa. Mesa da inclusão, da partilha, da acolhida, da solidariedade. Quem participa dos tempos festivos celebra a alegria de sua fé no Deus da festa. Em companhia de irmãos e irmãs que partilham suas mesmas convicções, escutam a mesma palavra sagrada, repartem o mesmo pão, reforçam os laços e se sentem próximos daquele que é festa. O final da parábola, porém, parece um pouco estranho. Certamente um acréscimo bem posterior feito pela comunidade de Mateus. É evidente que a parábola não tem a intenção de terminar com um desfile de moda, quando alguém não traz a veste adequada. Caso se tratasse de uma veste real, nenhum dos convidados estaria apto. Afinal, todos foram pegos de surpresa com o convite feito de última hora. Também não se trata de uma questão moral, porque ao banquete são admitidos todos, bons e maus. Ele não situa a moral em um traje. Para Jesus, o bom e o mal é o que sai de dentro e não tem nada a ver com a camisa ou veste que distingue de outras pessoas. Pense nisso. Rezo por mim e por você. Obrigado, Pai Santo, pelo convite a participar do banquete da vida e da graça que me dás. Que eu não rejeite esse amoroso chamado. Que eu abra o coração à conversão e ao amor a Ti e ao próximo. E assim seja digno de participar da festa do Teu reino. Amém. Que desça sobre você, a sua casa, a sua família, a bênção do Deus cheio de ternura, o Pai, o Filho e o Espírito Santo. Amém. Fique bem, fique em paz, fique com Deus. 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

0: Agora são 10 horas, 2 minutos. Muito bom dia para você, ligado aqui na Agnus Day FM, a rádio do Senhor Jesus. Domingo 11 de outubro de 2026. E cá estamos nós, na Terra da Misericórdia, estúdio São Padre Pio, levando o melhor da música católica, também a palavra salvífica, a palavra que evangeliza. E nós estamos hoje também recebendo nossos queridos romeiros, visitantes, que estão aqui na Terra da Misericórdia e que nos contam da alegria de estarem aqui, uns conhecendo, vindo pela primeira vez, outros retornando a esta terra tão abençoada, né? E por falar em visitantes, aqui nós também conversamos com alguns dos nossos visitantes. Vamos ouvir então da alegria que cada um fala de estar aqui em tá voltando e outros conhecendo. E nós estamos aqui no Santuário da Divina Misericórdia, tendo a alegria agora de conversar com os nossos visitantes. E agora recebendo a senhora...
1: Luzeni.
0: Luzeni. Tá vindo de onde, querida?
1: De União dos Palmares.
0: União dos Palmares.
1: Uhum.
0: Já conhecia aqui a Terra
1: Não,
0: da Misericórdia?
1: Não, é a primeira vez.
0: Primeira vez?
1: Uhum.
0: Chegando agora?
1: Chegando agora.
0: Ah, muito bem. Vai conhecer muita coisa legal,
1: Vou,
0: né?
1: Vou sim, né? Tá achando lindo, tá maravilhoso.
0: Coisa
1: gostei.
0: Boa. Então aproveita cada momento, viu?
1: Obrigada.
0: Tá bom?
1: Tá bom.
0: E ela também veio acompanhada aqui da senhora, qual o seu nome? Bom dia, querida.
2: Bom dia, meu nome é Rosivane Ferreira.
0: Rosivane Ferreira,
2: sim.
0: Já conheci aqui a Terra da Misericórdia.
2: Já, segunda vez.
0: Segunda vez?
2: É.
0: E o que representa voltar aqui à Terra da Misericórdia?
2: Para mim representa paz e um dia de felicidade, mais uma vez aqui. Para mim tá aqui... Mesmo que está no céu.
0: Eita, coisa boa. Querida, obrigado por voltar aqui, por estar conosco e volta mais vezes.
2: Tá certo, obrigada a você.
0: Um abraço.
2: Obrigada. Um abraço, tenha um bom dia.
0: Para nós, querida, prazer nosso. Rádio Agnus Dei, uma emissora a serviço da vida e da esperança. Isso mesmo, conversando com os nossos queridos visitantes, que falam da alegria também de estar aqui na Terra da Misericórdia, outros voltando, como já falamos anteriormente, né? São 10 horas 4 minutos, nós vamos a um breve intervalo comercial, continuaremos com a nossa programação aqui do Estúdio São Padre Pio, e às 11 horas você acompanha também conosco a Santa Missa diretamente do Cenáculo da Misericórdia. 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
2: Meu amigo Teodoro, da dupla Teodoro e Sampaio, vamos cantar juntos essa bela canção.

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2: Maria, nós te recebemos. Somos teus filhos e é uma honra muito grande do que esse santuário te pertence. Ó Virgem do Carmo, ó Virgem das Graças.

Muito bem, são 10h40 aqui na sua rádio Agnus Dei FM. Queremos agradecer a você pela sua audiência, por estar conosco nesta manhã também, acompanhando toda a nossa programação em qualquer parte do Brasil e do mundo também, através das nossas plataformas digitais, meios disponíveis para que isso aconteça, tá bom? Queremos te agradecer de coração por estar sempre conosco, participando efetivamente da nossa programação. Daqui a pouquinho teremos a Santa Missa às 11 horas da manhã, diretamente do Cenáculo da Misericórdia. E você acompanhando também através da Rádio Agnus Dei e também do canal do Padre Adilson Simões, tá bom? Aqui nesta manhã de domingo, muita gente chegando ao Santuário da Divina Misericórdia, vindos dos mais longínquos lugares, seja daqui da nossa região próxima, bem como também de outros estados vizinhos, que vêm para cá, para a Terra da Misericórdia. É bem verdade, uns retornando aqui, voltando ao Santuário, outros conhecendo, vindo pela primeira vez, né? Recebendo caravanas de Caruaru, caravanas também de outros estados, em especial de Alagoas, Paraíba, pessoal da capital pernambucana também. Enfim, são vários os visitantes que chegam nesta manhã aqui à Terra da Misericórdia para participar de cada momento aqui, tá bom? Fazer a trilha, para participar da celebração. Enfim, momentos diferentes na vida daqueles que estão aqui hoje também, né? Nós conversávamos há poucos instantes com alguns dos nossos visitantes e que falava dessa experiência de estar aqui hoje, vivenciando esse domingo diferente, em família, com os amigos também, aqui na Terra da Misericórdia, tá bom? São 10h42, seguimos aqui tocando o melhor da música católica para você.

0: 10h55.
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1: Santa Missa. Maria Lela, sétimo dia. Jailson, falecido hoje. Manuel Francisco, Antônio Vieira, José Miguel, Francisco Luiz, Manuel Severino, Edivaldo Lucas, José Martins, José Miguel, José Rosendo, Everaldo Santos, Eusébio Júnior, José Gomes, Roberto Rogério, Manuel Eugênio, Valdomiro Elias, José Nunes, José Florencio, João Vicente, Paulo Cabral de Almeida, Joaquim Nunes, Aurino Lima, Maria Pires, Paulo Dantas Filho, pelas famílias Costa, Paulino, Silva, Serafim e família, Eunice em família, Ítalo Fernandes, Elias Soares, Ana Rita, por todas as almas do purgatório, Inês Silva, Isabelle Martins, Lorival Pires, Maria Almeida Melo, Jamiliano, José Adelino, Antônio Carlos Ferreira, Elias Araújo. Em ação de graças por Lucineide, por sua filha Maria Yasmin, por Ana Maria e também por Crislaine de Melo, pelos aniversariantes, Maria Alice, Itamar Neri, Joseane Monteiro Duque, Maria Cileide, Maria Cineide e José Inaldo.

0: Louvado e amado seja nosso Senhor Jesus Cristo.
1: Para que sempre seja louvado.
0: Nós queremos acolher e saudar com imensa alegria a todos vocês, amados e amadas irmãs, que estão aqui conosco neste cenáculo da Divina Misericórdia, aqui no alto da Serra das Varas, zona rural de Arco Verde, Pernambuco, Brasil. Saudamos também com imensa alegria aos amados irmãos que estão unidos a nós pelos canais de comunicação deste santuário, também pela querida rádio Agnus Dei FM 106.7. Sejam todos bem-vindos, bem-vindas ao banquete eucarístico. Hoje, no 28º domingo do tempo comum, esta liturgia nos convida a participar da festa do banquete divino. Nele há justiça e fraternidade, na comunhão com Deus e com o próximo, compartilhando alegrias e dificuldades. A condição é estarmos vestidos com traje adequado, sendo portadores de misericórdia, em adesão à graça recebida. Celebremos o Cristo unidos na missão, com toda a juventude no seu dia. Para todos, um abençoado domingo e uma feliz semana. Vamos com o cântico iniciarmos esta Santa Eucaristia, hoje presidida pelo fundador desta obra, o Padre Adilson Carlos Simões. Cantemos.

0: alegria.
1: Salve Maria,
0: a nossa alegria.
1: Salve Maria,
0: a nossa alegria.
1: Uma salva de palmas para a Mãe de Deus e Mãe Nossa. Que alegria, que momento feliz e maravilhoso de tantos irmãos e irmãs que chegam e que vêm a este Santuário da Divina Misericórdia em Serra das Varas, Arco Verde, Pernambuco, Brasil. Acolhemos a todos e a todas com a paz de nosso Senhor Jesus Cristo e saudamos as caravanas da misericórdia. Garanhuns, cadê você? Levante a mão, Garanhuns. Bem-vindo, Sumé da Paraíba, cadê você, Sumé? Bem-vindo, Monteiro Paraíba, bem-vindo, Lajedo, bem-vindo, Lajedo, Maceió, bem-vindo, Arco Verde, bem-vindo, Pesqueira, bem-vindo, Pedra, bem-vindo, Belo Jardim, bem-vindo, Alagoinha, bem-vindo, Sanharó, bem-vindo, Custódia, bem-vindo, e nós cantamos. Seja bem-vindo, Lelê.

0: cadê você, Recife? Bem-vindo! Piranhas, Alagoas, bem-vindo! Ibimirim, cadê você? Bem-vindo! Paranatama, bem-vindo! Venturosa, bem-vindo! Mirandiba, cadê você? Bem-vindo! Lajedo, bem... É tudo do mesmo canto? Vocês moram em todas as cidades? Carpina, bem-vindo, Carpina! Também temos os jovens, filhos da Imaculada, de Tupanatinga. Cadê vocês?
1: Aqui.
0: Filhos da Imaculada. Ah, são esses aqui. Poção, cadê vocês? Bem-vindo. Itaíba, bem-vindo. E nós cantamos. Petrolina, bem-vindo. E nós cantamos, acolhendo-os a todos com alegria.
2: Seja

0: Com imensa alegria, olhando para vocês, convido-os para juntos celebrarmos o grande e altíssimo mistério de nossa fé. Saúdo com emoção, com alegria, os coordenadores das 10 dioceses de Pernambuco da Renovação Carismática Católica aqui presente. Vamos saudar a Renovação Carismática. E já anunciamos, viu, Padre Antônio, no mês de julho aqui, atenção, atenção, Congresso Estadual da Renovação Carismática Católica. Que maravilha! Em todas as missas, a partir de hoje, eu, sacerdote, Padre Antônio, você, igreja, vamos nos unir em oração pelo Santo Padre, o Papa. Ele foi diagnosticado, segundo notícias, com um nódulo no pulmão e tem de fazer uma operação com urgência. Duas viagens ele tem marcado agora, para os próximos dias, para o Peru, onde ele foi missionário, para o Paraguai e para a Argentina. Rezar pela saúde do Santo Padre, esse grande pastor que o Espírito Santo deu à Igreja para governá-la nesse tempo difícil. Peço-lhes que orem todos os dias pela saúde do Santo Padre, o Papa Leão. A igreja que ora é a igreja que vence. Em nome do Pai, do Filho, do Espírito Santo.
1: Amém.
0: A graça de nosso Senhor Jesus Cristo, o imenso amor do Pai, a comunhão consoladora do Espírito Santo estejam abundantemente convosco.
1: Bendito seja Deus que nos reuniu no amor de Cristo.
0: Aproximemo-nos do Senhor Jesus, aproximemo-nos confiantes, peçamos que Ele nos ilumine, que Ele nos capacite a reconhecer nossos pecados e humildemente pedirmos perdão. Baixe a cabeça por um instante, você que está em casa, no trabalho, onde você estiver. Faça seu exame de consciência.

0: Deus, rico em misericórdia, tenha compaixão de nós, perdoe os nossos pecados e nos conduza às alegrias da vida eterna.
1: Amém.
0: Glorifiquemos a Deus com alegria, cantando.

0: Peça. Confie. Deus é misericordioso. Nós vos pedimos, Senhor, que vossa graça nos preceda e acompanhe, nos torne atentos para preservar, perseverar na prática do bem. Por nosso Senhor Jesus Cristo vos pedimos, Ele que é Deus e que convosco vive e reina na unidade do Espírito Santo por todos os séculos dos séculos.
1: Amém. Amém. Liturgia da Palavra. Tudo se torna possível naquele que nos fortalece. Revestidos do compromisso com o Reino de Deus, acolhamos a palavra que nos convida ao banquete da salvação.
2: Leitura do livro do profeta Isaías. O Senhor dos Exércitos dará neste monte para todos os povos um banquete de ricas iguarias, regado com vinho puro, servido de pratos deliciosos e dos mais finos vinhos. Ele removerá deste monte a ponta da cadeia que ligava todos os povos, a teia em que tinha envolvido todas as nações. O Senhor Deus eliminará para sempre a morte e enxugará as lágrimas de todas as faces e acabará com a desonra do seu povo em toda a terra. O Senhor o disse. Naquele dia se dirá: este é o nosso Deus, esperamos nele até que nos salvou. Este é o Senhor, nele temos confiado. Vamos alegrar-nos e exultar por nos ter salvo. E a mão do Senhor repousará sobre este monte. Palavra do Senhor.
1: Graças a Deus.
2: Senhor.
1: Graças a Deus.

Da carta de São Paulo aos Filipenses. Irmãos, sei viver na miséria e sei viver na abundância. Eu aprendi o segredo de viver em toda e qualquer situação, estando farto ou passando fome, tendo de sobra ou sofrendo necessidade. Tudo posso naquele que me dá força. No entanto, fizeste bem em compartilhar as minhas dificuldades. O meu Deus proverá esplendidamente com sua riqueza a todas as vossas.

0: as necessidades em Cristo Jesus. Ao nosso Deus e Pai, a glória pelos séculos dos séculos. Amém. Palavra do Senhor.
1: Graças a Deus.

Naquele tempo, Jesus voltou a falar em parábolas aos sumos sacerdotes e aos anciãos do povo, dizendo: o reino dos céus é como a história do rei que preparou a festa de casamento do seu filho e mandou os seus empregados para chamar os convidados para a festa, mas estes não quiseram vir. O rei mandou outros empregados, dizendo: dizei aos convidados, já preparei o banquete, os bois e os animais cevados já foram abatidos e tudo está pronto. Vinde para a festa. Mas os convidados não deram a menor atenção. Um foi para o seu campo, outro para os seus negócios, outros agarraram os empregados, bateram neles e os mataram. O rei ficou indignado e mandou suas tropas para matar aqueles assassinos e incendiar a cidade deles. Em seguida, o rei disse aos empregados: a festa de casamento está pronta, mas os convidados não foram dignos dela. Portanto, ide até as encruzilhadas dos caminhos e convidai para a festa todos os que encontrardes. Então, os empregados saíram pelos caminhos e reuniram todos os que encontraram, maus e bons. E a sala da festa ficou cheia de convidados. Quando o rei entrou para ver os convidados, observou ali um homem que não estava usando o traje de festa e perguntou-lhe: amigo, como entraste aqui sem o traje de festa? Mas o homem nada respondeu. Então o rei disse aos que serviam: amarrai os pés e as mãos desse homem e jogai-o fora na escuridão. Ali haverá choro e ranger de dentes, porque muitos são chamados e poucos são escolhidos.

Meu irmão, Padre Antônio, queridos membros, coordenadores diocesanos da Renovação Carismática Católica em Pernambuco, queridas irmãs vicentinas, aqui representadas pela amável irmã Isânia, queridas irmãs missionárias de Jesus ressuscitado, que nos ajudam no trabalho missionário desse santuário, irmãos e irmãs, a você que me escuta pela rádio Agnus Dei, você que me acompanha pelo nosso canal no YouTube, meditemos a palavra. A igreja deve ser sempre uma comunidade de escuta e de meditação da palavra. É a palavra que ilumina nossas vidas, que nos sustenta na caminhada. Deus nos fala, e porque cremos na sua universal e onipotente presença, dizemos sempre: fala-nos, Senhor. Somos teus servos e tuas servas. Temos necessidade de ouvir tua palavra em meio a tantos barulhos do mundo, quase sempre sem a vossa presença. Falai aos nossos corações, iluminai nossos caminhos, dissipai as trevas de nossos medos, de nossas inseguranças. Capacitai-nos para ouvirmos a palavra e termos a coragem de praticá-la no mundo materialista e ateu. Meditemos, pois, as leituras de hoje. O profeta Isaías, na primeira leitura, fala de um banquete que o Senhor dos Exércitos vai preparar para todos os povos. Observe as palavras. Esse texto foi escrito mais ou menos 750 anos antes de Cristo. Perguntamos para nossa compreensão: de que falava Isaías? Cheio do Espírito, o que o profeta queria dizer ao povo de seu tempo e à Igreja de Jesus hoje reunida para celebrar a sua amável presença na Eucaristia? Um banquete de ricas iguarias, regado com vinho puro, uma festa, um banquete de núpcias, de casamento. Como é lindo o texto. E o profeta continua narrando o que vai acontecer quando esse banquete se realizará. Naquele dia, o Senhor Deus, além de dar esse banquete festivo para todos os povos, eliminará para sempre a morte. Olha bem. Ele mesmo enxugará toda lágrima. Vai tomando posse do poder dessa palavra. Compreenda. Escute agora, pare. Você que está em casa, escute o que o Senhor lhe fala. Sim, naquele dia, dizia Isaías, te dará algo inesperado, grandiosíssimo, que espantará a todos. Naquele dia, o Senhor quebrará a cadeia que nos oprime, a cadeia da morte. E Ele salvará seu povo. Espero que você
possa até retomar essa leitura pessoalmente. Isaías 25, 6 a 10. É lindo demais. Queridos irmãos, e o banquete já aconteceu. E o banquete continua acontecendo. Saibam todos. O banquete das núpcias do Cordeiro. Do mais belo Filho dos Homens. Aquele que veio do mais alto dos céus. Deus de Deus. Luz da luz. Deus verdadeiro de Deus verdadeiro. Disse a igreja em Éfeso no ano 341. Gerado no seio imaculado de Maria, mas não criado, porque ele sempre foi Deus. Pois o Pai se encarnou, enviou seu Filho, e o Filho veio para estabelecer uma nova e eterna aliança. E ele a estabeleceu pelo seu precioso sangue. Eis o banquete que falava o profeta, para o qual todos os seres humanos são convidados, que acontece, se renova e não se repete em cada altar do mundo inteiro, onde a igreja celebra a Eucaristia. Banquete que une o céu e a terra, que nos purifica sem que nós mereçamos, nos purifica de nossos pecados e nos dá a imensurável graça de possuirmos já agora a certeza da imortalidade, a vida eterna. Quem comer do pão que eu der, não morrerá jamais. Banquete de vida. Queridos irmãos e irmãs, foi por isso que a gente cantou o Salmo 22. Na casa do Senhor habitarei eternamente. Vamos dizer? Diga comigo. Eu sou convidado em cada missa a participar do banquete celestial, das núpcias do Cordeiro, no seu santo sacrifício, que se renova em cada missa para a salvação do mundo inteiro. Que graça imensurável ele nos dá a cada instante. Que pena. Ouso dizer a você que me escuta, você que diz, eu não vou à missa porque eu não preciso de missa. Me perdoe, mas você vive uma cegueira espiritual. Eu não gosto de ir à igreja. Pobre criatura és tu. Não olhas para ti mesmo? Não vês os teus limites? Não percebes que estás no tempo e o tempo e a tua vida pertence a Deus? Tu não és dono do tempo? Por que não procuras a Deus? Depois, pode ser tarde demais. Porque a palavra nulo diz, procurai o Senhor enquanto Ele se deixa achar. E Ele se deixa achar agora, porque depois já não haverá tempo, porque todo tempo começa e termina. Crie juízo, volta-te para Deus, a casa é tua, a mesa é dEle, o banquete foi preparado. Não sejas como nós vimos no Evangelho. Vocês se lembram do Evangelho? É perfeita revelação da primeira leitura. Um rei, dizia Jesus. Quem é o rei? O Pai Eterno. Preparou um grande banquete para o casamento de seu filho. O filho é Jesus. E o Pai preparou mesmo. Mandou os empregados, os profetas no Antigo Testamento, a saírem convidando todas as pessoas, porque o banquete é para todos. Se lembra da primeira leitura? O Senhor dará nesse monte um banquete para todos os povos. O que aconteceu? Os empregados, cada um que deu uma desculpa.
Me desculpe, mas eu não posso ir porque estou ocupado. Eu não posso ir porque eu comprei uma fazenda e vou cuidar do gado. Está no Evangelho. Me desculpe porque eu fui convidado para um casamento e não posso ir. Nós continuamos dando desculpas a Deus. E Deus tolera. Mas de repente o tempo terminará. E você não terá mais tempo de encontrá-lo. E você se perderá para sempre, por todo sempre. Isso se chama fracasso humano. Derrota de quem foi feito para a felicidade. Para participar do banquete da vida. Mas recusou. Porque Deus lhe fez livre, mas a tua recusa à graça lhe custará muito. Deus não obriga ninguém. O que é que nós dizemos na missa antes da comunhão? O que é que o padre, quando apresenta a hóstia santa, o corpo do Cordeiro, o banquete celestial, o sangue dele por nós imolado, eis o Cordeiro de Deus, o pão vivo descido do céu, aquele que tira o pecado do mundo, o que é que a gente responde? Senhor, eu não sou digno, entreis em minha casa, mas dizei uma só palavra e eu serei salvo. Acorda, povo de Deus, acorda tu que não vais à igreja, desperta tu que dormes na escuridão do pecado. Tu és de Deus, não o negues, para que não venhas a te perder para sempre. Mas o texto ainda continua dizendo: se os primeiros

Ele enxugará as lágrimas. Mesmo que carregue fardos pesados, não deixará dizer: a minha força e a minha alegria é o Senhor. Diga, amém. Mas passando no meio dos convidados, o Senhor percebe que alguém não tem a veste própria do casamento. Como explicar isto a você que está em casa me vendo? Deixa eu explicar. Ele veio para todos. Ele veio para os pecadores. Ama os pecadores. Não rejeita ninguém. Mas é preciso querer estar com ele. É preciso estar preparado. E o que é que aquele homem não tinha? Faltava-lhe a veste apropriada? A veste seria uma roupa suntuosa? Uma túnica de seda? Não. A veste que lhe faltava é a graça de Deus, que você nega pelo pecado e amarrado no pecado, recusando a graça que Deus lhe dá gratuitamente. Vem a mim e tu viverás. E se não estás assim preparado, escuta, não é o teu pecado que te afasta de Deus, é a tua recusa à graça. É não teres a vontade de amar sobre todas as coisas, de ser dele em todos os momentos, ser coerente com tudo o que tu fazes, para que a palavra aconteça em tua vida. De forma dramática, né? O texto diz que o Senhor, o rei, então diz: por que você está sem a roupa própria para o banquete? Ele fica calado. Interessante. A ordem é terrível, né? Deixa o telefone, filha, presta atenção na palavra de Deus, pelo amor de Deus. Não use telefone na hora da missa. Eu lhes peço como um pai, pedindo a filho, no tempo de Deus, seja Deus tudo para você. Na missa não use celular. Nós estamos nos tornando pessoas doentes. Já não falamos com as pessoas em casa. Já não falamos mais com as pessoas que estão sentadas à mesa. Todo mundo no celular. Eu vi você agora no celular. Escuta! Deixa a hora de Deus ser Deus na tua vida. Em juízo, levanta-te! Busca Deus de coração sincero. E diante dele se despoje. Queira só ele, só ele. Que só ele basta. Vocês sabem que foi diagnosticada uma síndrome, uma doença, está causando um mal em toda a humanidade? A dependência do celular, a dependência das tecnologias. Cuidado, cuidado, não se escravize a nada. Eu sempre corrijo com força, mas é com amor. Porque dai a Deus o que é de Deus. Procurai-o e o achareis. Eu me lembro, permito dizer, que pregando numa paróquia, que eu não vou dizer o nome, e saiba, esse padre, não obstante o cansaço dos anos, eu digo a ele todo dia: dai-me a graça de pregar o vosso evangelho até o último instante de minha vida. Todo dia eu peço. Paróquia cheia. E de repente, Padre Antônio, uma senhora no meio do... Uma matriz não muito grande, ela se levantou no meio da pregação e disse: alô, sim, eu estou na missa. O quê? A compra de queijo. Para que ela disse isso? Eita, eu fiquei bravo. Dei um grito tão grande na velha que ficou descontrolado. É com maldade, é por zelo para que as almas sejam salvas. Diga amém. Porque o inimigo, saiba, ele tem prazer que você não escute a palavra. Ele distrai você. Você está olhando a bolsa agora. Deixa a bolsa para lá, minha filha. Deixa a bolsa para lá, minha filha. Você fica com os cabelos. Outros homens, está demorando muito. Demorando muito. Quem é que te dá o tempo? Olha, você que está em casa, quem é que te dá o tempo? A quem pertence o tempo? Em juízo, procure o essencial.

0: Se lembra do Evangelho de Marta e Maria, as irmãs de Lázaro? Quando Jesus chegou de surpresa, e as duas são santas, viu? Mas tiveram atitude diferente. Maria, quando viu Jesus chegar de surpresa, largou a vassoura, largou tudo, caiu aos pés de Jesus, lá olhando só para ele. Ela sabia quem ele era, que ele tinha ressuscitado o seu irmão. Obcecada, olhava, não queria perder um instante. Marta, coitada da Marta, eu acho que ela tinha uma boa intenção, mas dizem que de boa intenção ninguém vai para o céu não, viu? Estava correndo para lá e para cá, talvez para fazer um almoço melhor para o Senhor, né? Corria, coitadinha. E se abusou, como a gente se abusa às vezes, e vai para cima de Jesus e diz, Senhor, tu não te importa que essa irmã, posso dizer a minha interpretação, como deve ter sido na linguagem nordestina, tu não te importa que essa minha irmã lesada fique aí sentada ali te escutando, enquanto eu estou fazendo o trabalho sozinha? Olha a resposta de Jesus que ajuda muito a gente. Ele se levanta, olha com amor e diz, Marta, Marta, tu te preocupas, tu te agitas com muitas coisas, mas eu te digo, uma só coisa é necessária. Tua irmã, Maria, escolheu a melhor parte e esta ninguém lhe tirará. Uma coisa só é necessária, Deus só. Deus em primeiro lugar, Deus acima de tudo, em tudo que fizermos. E então venceremos tudo e seremos participantes desse banquete. Pecadores, mas revestidos da graça. Olha a coisa linda. Não nos tornaremos apóstatas. Aquele homem que estava lá no banquete sem a ver, era um apóstata. O que é apostasia? Quando um católico nega a sua fé por uma coisa qualquer. Tirai-o, jogai-o fora. Deus não despreza os pecadores. Acolhe, abraça, perdoa, vem. Mas está escrito, o apóstolo diz, o apóstata, os apóstatas, os que negam a fé, não entrarão no reino dos céus. Ouviram? Cuidado. Queridos irmãos e irmãs, em cada missa, lembre-se do que esse velho padre está dizendo. O banquete com vinho gostoso, com iguarias, o banquete da vida se renova em cada altar. E ele enxuga nossas lágrimas, nos conforta e diz, eu sou o vosso Deus, vinde a mim. E vivereis para sempre. A Ele, e só a Ele, toda honra e toda glória, hoje e por todo sempre. Amém. Aleluia. Diga amém. Aleluia. Creio em Deus Pai Todo-Poderoso,
1: Criador do céu e da terra, e em Jesus Cristo, seu único Filho, nosso Senhor, que foi concebido pelo poder do Espírito Santo,
0: nasceu da Virgem Maria. Padeceu sob Pôncio Pilatos, crucificado, morto e sepultado, desceu à mansão dos mortos, ressuscitou ao terceiro dia, subiu aos céus, está sentado à direita de Deus Pai Todo-Poderoso, de onde há de vir a julgar os vivos e os mortos.
1: Creio no Espírito Santo, na Santa Igreja Católica, na comunhão dos santos, na remissão dos pecados, na ressurreição da carne,
0: na vida eterna.
1: Amém.
0: Ô Isabel, eu convidei a renovação carismática católica, que está fazendo um retiro, os coordenadores das 10 dioceses de Pernambuco. Eu gostaria que os membros ficassem aqui juntos e nos ajudassem a rezar. Do jeito carismático, é um jeito de ser igreja, não é o único, mas a igreja toda tem de ser carismática, porque está escrito, há diversidade de dons e carisma, diferentes, mas o mesmo é o Senhor, que para cada um, conforme lhe apraz, os carismas, os dons, rezemos.
2: Convido nesse momento, meu irmão, você a levantar sua mão para o céu. Feche os teus olhos e vai ofertando a Deus o teu coração. E como alguém que se derrama neste altar, como o Senhor se oferta por nós, você também possa ir ofertando tudo aquilo que está no teu coração nesse momento. Nós ouvimos muitas pessoas perguntando se nós acreditamos em um Deus de milagre. Claro que sim, nós celebramos a Eucaristia e em cada missa celebrada há um milagre. É Jesus que se faz vivo, presente no meio de nós. Então, acreditando nesse Jesus que se faz vivo e que está presente, levanta os seus braços o mais alto que você puder e vá dizendo: recebe, Senhor, recebe aqui, recebe o meu coração, recebe, Senhor, recebe aquilo que eu trago dentro de mim, recebe a minha família, recebe aquela pessoa escravizada pelo alcoolismo, recebe, Senhor, aquele filho que está preso no vício das drogas, recebe aquele meu parente que está encarcerado, recebe, Senhor, o meu casamento que pode estar à beira de uma separação, recebe, Senhor, o adultério que não sai da minha vida, da minha história, recebe, Senhor, tudo aquilo que tem me aprisionado, recebe, Senhor, aquele enfermo que está naquela cama de hospital, Senhor, recebe, Senhor, essa ansiedade que eu trago, essa depressão que tem me escravizado, Senhor, e eu peço, Jesus, que do alto do céu, que desta

0: Quero convidar você, meu irmão, minha irmã, que está aqui neste rincão agora. Pega na mão da pessoa que está do seu lado. Segura na mão da pessoa que está do seu lado. Nesse dia de hoje, nós fomos surpreendidos com essa notícia acerca da saúde do Papa Leão XIV. Quando o padre adiou na Santa Missa essa intenção, logo ao meu coração o Senhor trazia aquela palavra de Atos, capítulo 12, que vai dizer que quando Pedro estava preso, perseguido pelo Evangelho, a igreja se reuniu para orar e o Senhor libertou Pedro daqui. Nós sabemos que Papa Leão XIV é Pedro para nós. E eu queria convidar você que é católico, que está aqui participando dessa Eucaristia, que nos acompanha pelos meios de comunicação, pela rádio, pelo canal no YouTube. Eu queria convidar você agora, se você pode, na sua casa, nós que estamos aqui, a levantar um grande clamor pela vida do Santo Padre. Amém, irmãos? A nossa oração vai tocar o céu. Levanta a mão do seu irmão agora. E com as suas palavras, talvez você diga: eu não sei rezar assim, eu não sei falar assim. Vai apenas entregando na simplicidade da tua oração, que é oração. Na simplicidade do teu coração, que é oração. Mas eleva o teu pensamento a Deus agora pelo Santo Padre. Eleva a tua oração agora pelo Santo Padre. Vai pedindo ao Senhor que visite o Santo Padre, o Papa Leão XIV agora, onde quer que ele esteja. Que a nossa oração de concórdia, que a nossa oração de igreja. Irmãos, quando estamos unidos, o Espírito Santo vem. Irmãos, quando estamos unidos, orando unanimemente, o poder de Deus se manifesta, a graça de Deus se derrama. Eu quero convidar você agora a levantar um clamor pela vida do Santo Padre. Levanta sua mão agora e pede pelo Santo Padre. Senhor, visita o teu filho, Senhor. Toca naqueles pulmões como incenso, Senhor. Como incenso que sobe ao céu agora. Suba a nossa oração, Senhor, agora. Vai orando, meu irmão, agora.
1: Toca, Jesus.
0: Reza, você que tem esse dom, que recebeu esse dom de orar no Espírito, solta a tua voz no Espírito agora.
1: Visita Jesus. O Papa representa a igreja, então cura, Senhor.
0: Diante do teu altar, levanta a mão do seu irmão. Vamos cantar isso, é a nossa oração. As minhas mãos,
1: canta, igreja.

0: coração.
1: Meu coração eu derramo, Jesus, agora.
0: Meu coração.
1: Diante do teu altar eu suplico pelo Santo Padre agora. Pela igreja de Deus, Senhor, agora eu peço. Só as vozes. As minhas mãos eu quero. Que coisa bonita.
2: Bem reza. Forte.
1: Olha a brisa do Espírito.
2: Rasgo o teu viver agora, meu coração.
1: Vamos repetir assim pelo Santo Padre.
0: As minhas mãos eu quero levantar.
1: E em louvor.
0: E em louvor te adorar.
1: Meu coração, Senhor, eu derramo.

0: Repita comigo agora pelo Santo Padre. Misericórdia divina.
1: Misericórdia divina.
0: Fonte de milagres e prodígios.
1: Fonte de milagres e prodígios.
0: Eu confio em vós.
1: Eu confio em vós.
0: Jesus.
1: Jesus.
0: Eu confio em vós.
1: Eu confio em vós.
0: Amém. Amém.
2: Continuemos rezando. Lembremos-nos também, como irmãos, como igreja, todos os enfermos, todas as pessoas que estão hospitalizadas, os que estão fazendo tratamentos de câncer, morte, hemodiálise, ore por esses irmãos. Os que estão em tratamento de quimioterapia, radioterapia. Piedade, Senhor, cuidai de cada um deles. Cuidai de nós todos, enfermos às vezes na alma por falta de fé. Cuidai de cada pessoa que agora nos escuta, nos acompanha. Santificai o clero. Confirmai a jornada eucarística que vamos realizar na próxima sexta-feira, sábado e domingo próximos, aqui nesse lugar. Sabeis das dificuldades que se nos apresentam, mas queremos atrair uma multidão de jovens que não te conhecem, Senhor, para que possam conhecer-te, amar-te. Ajuda-nos a realizar essa jornada para a glória de teu santo nome. Tudo isso nós colocamos diante do teu altar, a igreja.
3: Diante do teu altar.
2: Tudo isso vos pedimos, ó Pai, por vosso Filho amado Jesus Cristo, que é Deus, que está aqui conosco pelo seu Santo Espírito, que vive e reina pelos séculos dos séculos.
4: Amém.
2: Pode sentar. Na missa tudo é belo, você já percebeu? Tudo. Desde as pequenas coisas, desde uma vela acesa, o altar, a liturgia da palavra, o pão, a oferenda, o mistério da transubstanciação. Tudo não é só belo, é santo e santo. Também faz parte da liturgia, saiba, o que a igreja chama de coleta. A primeira coleta da igreja foi feita no comecinho, para ajudar a igreja perseguida em Jerusalém. Se você pode ajudar a gente a continuar essa obra, nós queremos colocar agora aparelhos de refrigeração aqui. Sim, por que não? Sonhar não é pecado. Quando começamos não tinha nada. E as pessoas diziam, é loucura. Algumas pessoas são testemunhas, estão balançando a cabeça. Eu vi o começo. Se tu podes, não só ajudar a obra, mas também que a gente continue ajudando os pobres, como fazemos em nome de Jesus, toda semana, coloque nessa cestinha a sua ajuda. Deus lhe pague. Cântico das ofertas.

0: Oremos, irmão e irmã, para que o nosso sacrifício seja aceito por Deus Pai Todo-Poderoso.
1: Receba, Senhor, por Tuas mãos este sacrifício, para a glória do Seu nome, para o nosso bem de toda a Sua Santa Igreja.
0: Orem. Acolhei, Senhor, as preces dos fiéis, com a oblação do sacrifício, para que possamos, por este serviço de nossa piedade e devoção, alcançar a glória do céu, por nosso Senhor Jesus Cristo, vosso Filho,

0: Na verdade, é digno e justo, é nosso dever e salvação, dar-vos graças sempre em todo lugar, Senhor Pai Santo, Deus Eterno e Todo-Poderoso. Nós reconhecemos que pertence à vossa imensa glória socorrer a nós mortais com a vossa divindade, servir-vos de nossa condição mortal como um remédio para nos libertar da morte e abrir-nos o caminho da salvação por Cristo, Senhor nosso. Por Ele, os coros dos anjos adoram a vossa grandeza e se alegram eternamente na vossa presença. Concedei-nos também a nós associar-nos aos seus louvores, dizendo vibrantemente a uma só voz:
1: Santo, Santo, Santo, Santo, Senhor Deus do Universo, o céu e a terra proclamam a vossa glória. Hosana nas alturas, bendito que vem em nome do Senhor. Hosana nas alturas.
0: Na verdade, ó Pai, vós sois santo e fonte de toda a santidade. Santifique, pois, estes dons, derramando sobre eles o vosso Espírito, a fim de que se tornem para nós o corpo e o sangue de nosso Senhor Jesus Cristo.
2: Enviai o vosso Espírito Santo.
0: Estando para ser entregue e abraçando livremente a paixão, Jesus tomou o pão, pronunciou a bênção de ação de graças, partiu e o deu a seus discípulos, dizendo: Tomai todos e comei. Isto é o meu corpo, que será entregue por vós.

Do mesmo modo, no fim da ceia, ele tomou o cálice em suas mãos e, dando graças novamente, o entregou a seus discípulos, dizendo: tomai todos e bebei. Este é o cálice do meu sangue, o sangue da nova e eterna aliança, que será derramado por vós e por todos para a remissão dos pecados. Fazei isto em memória de mim.

0: mistério da fé e do amor.
1: Todas as vezes que comemos deste pão e bebemos deste cálice, anunciamos, Senhor, a vossa morte, enquanto esperamos a vossa vinda.
0: Celebrando, pois, o memorial da morte e ressurreição do vosso Filho, nós vos oferecemos, ó Pai, o pão da vida, o cálice da salvação. Vos agradecemos, porque nos tornastes dignos de estar aqui na vossa presença e vos servir.
1: Aceitai, ó Senhor, a nossa oferta.
0: Suplicante vos pedimos que, participando do corpo e sangue de Cristo, sejamos reunidos pelo Espírito Santo num só corpo.
1: O Espírito nos una num só corpo.
2: Lembrai-vos, ó Pai, da vossa Igreja, que se faz presente pelo mundo inteiro, que ela cresça na caridade, em comunhão com o Papa Leão, com o nosso Bispo José Luiz, os bispos do mundo inteiro, os presbíteros, os diáconos e todos os ministros do vosso povo.
1: Lembrai-vos, ó Pai, da vossa Igreja.
2: Lembrai-vos também, na vossa misericórdia, os nossos irmãos e irmãs que adormeceram na esperança da ressurreição, lembrando nossos parentes, familiares, tantos quantos já partiram desta vida, o sétimo dia de Maria Lela, e os demais irmãos e irmãs cujos nomes estão sobre esse altar. A estes, acolhei-os junto a vós na luz da vossa face.
1: Concedei-lhes, ó Senhor, a luz eterna.
2: Enfim, nós os pedimos, tende piedade de todos nós e dá-nos participar da vida eterna com a Virgem Maria, Mãe de Deus, com São José, seu castíssimo esposo, os apóstolos, nossos patronos, Santa Faustina, São Padre Pio, São João Paulo II e todos os santos que neste mundo viveram na vossa amizade, a fim de vos louvarmos e glorificarmos por Jesus Cristo, vosso Filho.
0: Por Cristo, com Cristo e em Cristo, a vós, Deus Pai Todo-Poderoso, na unidade do Espírito Santo, toda honra e toda glória, por toda

0: guiados pelo Espírito de Jesus. Guiados pelo Espírito de Jesus. Animados por sua presença no meio de nós. Rezemos como ele nos ensinou. Pai nosso que
1: estás nos céus, santificado seja vosso nome. Venha a nós o vosso reino. Seja feita

0: sempre.
1: Senhor Jesus Cristo, dissestes aos vossos apóstolos: eu vos deixo a paz, eu vos dou a minha paz. Não olheis os nossos pecados, mas a fé que anima a vossa igreja. Dai-lhe segundo o vosso desejo a paz e a unidade. Vós que sois Deus com o Pai e o Espírito Santo.
0: Amém.
1: A paz do Senhor Jesus esteja sempre convosco.
0: O amor de Cristo nos uniu.
1: Permaneçamos nesse amor. Nada nos separe desse amor. Nada. Muito menos eleição. Nada. Algo maior nos une. O amor de Cristo. Diga amém.
0: Amém.
1: Cordeiro de Deus,
0: que tirais o pecado do mundo, tende piedade de nós. Cordeiro de Deus, que tirais o pecado do mundo, tende piedade de nós. Cordeiro de Deus, que tirais o pecado do mundo, dai-nos a paz.

0: Eu sou o pão vivo que desceu do céu. Se alguém come deste pão, viverá eternamente. Eis o Cordeiro de Deus, o pão vivo descido do céu. Jesus Cristo, aquele que tira o pecado do mundo.
1: Senhor, eu não sou digna de que entreis em minha morada, mas dizei uma palavra e serei salva.
0: Que o corpo de Cristo que vamos receber nos guarde para a vida eterna.
1: Amém.

0: Alma de Cristo, corpo de Cristo,
1: salvai-me.
0: Sangue de Cristo,
1: inebriai-me.
0: Água do lado de Cristo,
1: purificai-me.
0: Paixão de Cristo,
1: confortai-me.
0: Paixão de Cristo,
1: confortai-me.
0: Ó bom Jesus,
1: ouvi-me.
0: Dentro de vossas chagas,
1: escondei-me.
0: Dentro de vossas chagas,
1: escondei-me.
0: Não permitais
1: que eu me separe de vós,
0: do espírito maligno.
1: Defendei-me
0: na hora de minha morte.
1: Me chamai.
0: Mandai-me para vós, para que com os vossos anjos e santos vos louve por todos os séculos dos séculos.
1: Amém.
0: Ore. Agradeço.

0: Todo-Poderoso, nós vos pedimos humildemente, assim como nos alimentais com o sacramento do corpo e sangue de Cristo, banquete celestial, fazei-nos participar da natureza divina, por nosso Senhor Jesus Cristo, vosso Filho, na unidade do Espírito Santo. Queira sentar um instante só, olhando para você, olhando para vocês todos, agradeço estar aqui conosco. Volte para suas casas cheios, cheias de Deus. Esse santuário é um lugar de encontro com Deus, com você mesmo e com os irmãos. O lugar que Ele escolheu para abraçar seu povo, tenho certeza. Consolar corações aflitos, tenho certeza. E enxugar lágrimas, tantas lágrimas aqui derramadas, sou testemunha. Visite os lugares do santuário que você ainda não visitou após o almoço. Não deixe de fazer a trilha. E chegando na fonte da misericórdia, olhe para aquela pedra gigantesca em forma de um coração humano. Daquela água que jorra. Sim, a água foi a única coisa que eu fiz ali. Botei uma bombinha para jorrar. O resto tudo é obra de Deus. Diga, sangue e água que jorraste do coração de Jesus como fonte de misericórdia para nós, eu confio em vós. 2:30, esteja aqui para rezar conosco o terço, receber, olha, a bênção do Santo Sacramento. 3:30 você volta para casa. Diga ao motorista que ele tem de esperar. Quando o povo vai para uma festa do mundo, passa a noite inteira. Não tenho nada contra. Quero cuidar de quem procura Deus. Entendido? No almoço, procure os nossos restaurantes lá embaixo, a pizzaria com as irmãs de Jesus ressuscitado, o restaurante aqui, Sabor da Terra, ao lado. Não esqueça de passar na Praça da Alimentação, onde tem toaletes limpinhas. 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Nós propagamos aqui essa espiritualidade, porque Jesus disse a Santa Gertrudes: minha filha, quem contemplar a minha Sagrada Face, dá um close, por favor. Quem contemplar a minha Sagrada Face, eu infundirei nessa alma a minha divindade. Olha que coisa linda. É por isso que a gente divulga. 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Carmen, leve essa daqui, dê de presente à nossa irmã que está ali, cadeirante. Diga que é nosso Senhor que está mandando para ela. Bom, na livraria vocês têm os meus livros, pode levá-los. Tem a canequinha dos meus 50 anos de padre. É a lembrança oficial, dos meus 50 anos de padre. Agora eu quero convidar A juventude, vem cá, nossa juventude missionária, vem cá, meus amados, minhas amadas, vem cá, meninos de Deus. Que bom o Rodrigo aqui. E Rodrigo passou 5 anos aqui, está estudando para ser padre. É mais um. Eu formei 38 padres, viu? Escuta o que eles vão dizer. Vem aqui para perto de mim, bem para perto da câmara. É mais que um convite. Eu vou me emocionar. Eles têm trabalhado muito. Vou fazer um grande evento aqui. Sexta, sábado e domingo. Sexta, a gente quer botar aqui 3 mil jovens. A maioria que não conhece Jesus. Desafio. Lançar as redes. Conquistar pessoas para Ele. Esses meninos e meninas têm trabalhado, viu? Vende com meu nome, Braulio, é. Vende cocada. Estão trabalhando porque as despesas estão muito grandes. Imaginem alimentar no sábado e no domingo 500 jovens e a taxa que eles cobraram foi só de R$100. E quem não puder pagar, vem. Deus provê, Deus proverá. Sua misericórdia nunca, nunca faltará. Escuta o que eles têm a dizer, vamos lá.
1: Nós do FMJ queremos fazer um convite a todos vocês, jovens aqui presentes neste cenáculo, pais, mães, tias, avós, que tragam nos dias 16, 17 e 18 seu filho, seu sobrinho, seu neto, para juntos comemorarmos aqui a 4ª Jornada Eucarística Jovem. E nós temos por tema este ano, eis aqui o tesouro da igreja, o coração do mundo, Jesus Eucarístico. Não perca, será um momento de louvor, adoração e de muita partilha. E teremos o que mais, Paulinha?
2: Nós teremos conosco os irmãos do Instituto Hesed. Além deles, estarão conosco todos os dias da nossa jornada. Vem também o missionário J. Dantas, um jovem missionário da Canção Nova, estará aqui conosco, da Missão Jovens Sarados. E também o missionário lá da Campina Grande, Teto Fonseca, fará um evangeliza show aqui no sábado à noite. Então não perca, venha participar conosco desse momento. E nós vamos gritar, né, o nosso grito? Tem a rifa, calma, tem a rifa. Deus é bom
3: o tempo todo. O tempo todo Deus é bom, unidos até o céu.
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0: 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Vamos pedir agora que Clemence, cadê a Clemence, veio? Ainda está ali? Ah, então vamos para a bênção dar. Eu queria que ela cantasse a Salve Rainha, mas ela... Vamos ficar de pé e olhar para a imagem de Nossa Senhora?
4: Vamos saudar Nossa Senhora e fazer essa homenagem a ela. É para ela.

0: É verdade, ela é mãe de Deus, mãe da humanidade. Estenda a mão na direção dessa singela imagem, diga, bença mãe, ela está te respondendo. Receba o abraço de Nossa Senhora, amém. Padre Antônio, vamos abençoar. Oremos. Todos os objetos que você vai levar de lembrancinhas, textos, escapulários, imagens, essa foto que está no celular, a chave de sua casa, de seu carro, de sua moto, de seu apartamento, os livros, tudo. Oremos, Pai Santo, onipotente e eterno Deus, dignai-vos abençoar esses objetos de piedade e devoção que vossos filhos e filhas vos apresentam, para que se tornem sinais da vossa providência na vida de todos quantos deles fizerem uso. Amém. Abençoai, Senhor, e santificai esta água, a fim de que todos quantos dela fizerem uso, obtenham as graças que necessitam. Ingerida, traga saúde ao corpo. Aspergida sobre nossas cabeças, nos lembre nosso santo batismo. Aspergida sobre nossas casas e nossos pertences, nos traga a vossa proteção. Dignai-vos, pois, abençoar e santificar esta água e todos estes objetos de piedade e devoção. Em nome do Pai, do Filho e do Espírito Santo.
1: Amém.
0: Água abençoada.
1: Poder de Deus em sua casa.
2: E nós, então, levantamos a nossa mão e cantamos, dá-nos a bênção. E assim entregamos todas as famílias que estão conosco, em casa, nos acompanhando pelas nossas redes sociais, pela nossa Agnus Dei. A todos vocês, nos entregamos aos cuidados da nossa mãe, dizendo assim: dá-nos a bênção.

intercessão de Nossa Senhora Aparecida, a padroeira do Brasil, desça sobre vós, sobre vossa casa, sobre vossa família, sobre este santuário e a todos aqui reunidos e os que estão em casa conosco, e que essa bênção vos acompanhe.

0: Teremos então à tarde o encerramento da festa Nossa Senhora do Rosário aqui na comunidade das Caraíbas. Amanhã, festa Nossa Senhora Aparecida lá no Bacoré, e no santuário, festa Nossa Senhora Aparecida às 5 horas da tarde. Viva Nossa Senhora Aparecida!
1: Viva,
0: viva a nosso Senhor Jesus Cristo!
1: Viva!
0: Que a alegria do Senhor seja a vossa força. Bom almoço, ir em paz. 2:30 aqui para o texto da Divina Misericórdia. E que o Senhor vos acompanhe.
2: Graças.

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1: Agnus Dei FM, 12 horas e 59 minutos. Boa tarde.

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0: 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Uma e 31.
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3: Agora são 13 horas 36 minutos. Seguimos aqui da sua Rádio Agnus Dei FM, Estúdio São Padre Pio, Serra das Varas, Santuário da Divina Misericórdia. Daqui a pouquinho, às 15 horas, você participa e reza conosco a Hora da Misericórdia ao vivo, diretamente do Cenáculo da Misericórdia. Onde quer que você seja, um abração, receba o abraço de todos que fazem a Agnus Dei. Está em casa, no trabalho, outros trabalhando, é claro, mas acompanhando a nossa programação, que Deus os abençoe grandemente, tá bom? São 13 horas 37 minutos. Seguimos tocando o melhor da música católica para você.

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2: Dois e dois.
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0: ter deixado. 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
1: Seja qual for o seu problema,
0: fale com quem?
1: Fale com ele, ele vai ajudar você.
0: Belo, após a dor vem o quê?
1: Após a dor vem a alegria.
0: Para você

0: Queridos, quem gosta do Belo? Levante a mão. Então, para o nosso querido Belo, aplauda mesmo. Mais forte. Mas agora, agora eu vou buscar aqui. Dispensa a apresentação. Tudo bem, gente? Amigos,
1: vamos lá.

como é bom, meus amigos, meus irmãos e minhas irmãs, ter a certeza e viver da certeza de que Deus nos toma em seus braços nas horas mais difíceis da nossa vida. Acredite nisso, meu irmão. Acredite nisso, minha irmã. Não duvide nunca do amor de Deus por você.

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1: Agora 14 horas 31 minutos na sua rádio Agnus Dei FM, tarde de domingo, 11 de outubro de 2026. Daqui a pouquinho às 15 horas, medite conosco, reze conosco a hora da misericórdia. Nós vamos a um breve intervalo comercial, já voltaremos com muito mais músicas para você nessa tarde legal de domingo.
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E onde está Nossa Senhora, onde está Maria, está Jesus. Onde está Maria, está os anjos. Você que conseguiu chegar até aqui, né, antes das 3 horas. E você que está desde amanhã, que Deus te abençoe. Que Deus te guarde, que Deus te proteja. E nós estamos aqui nesse momento, unidos à Santíssima Trindade. Unidos ao Pai, ao Filho, ao Espírito Santo, unidos à Nossa Senhora, unidos aos anjos. Porque daqui a pouquinho, Jesus vai entrar aqui. Vai passar aí, pertinho de você, e vai vir aqui para o altar. E você vai ter o privilégio de adorar Jesus, na presença dos anjos, com Nossa Senhora. Essa canção, Augusta Rainha, ela é considerada um exorcismo, quando a gente proclama como oração ou canta, Nossa Senhora diz que todos os demônios se afugentam. E se Jesus está para chegar, a gente tem que purificar não só o ambiente, mas o nosso coração, a nossa alma, cantar para ela, louvando a Deus. Mais uma vez vamos cantar Augusta Rainha.

Ave Maria, cheia de graça, o Senhor é convosco. Bendita sois vós entre as mulheres, e bendito é o fruto do vosso ventre, Jesus. Santa Maria, Mãe de Deus, rogai por nós, pecadores, agora e na hora da nossa morte. Amém. Eu queria que você falasse com um coleguinha do lado. Olha para a irmã do lado e diz assim: que bom que você ficou. Diz para ela: que bom que você ficou. Diga para o irmão do lado: que bom que você ficou. Agora diga assim: Jesus está chegando. E nós vamos receber todas as graças. Diga. Diga para ela. Você tem graça para pedir a Jesus? Quem tem graça para pedir? Levanta a mão. Eu mesmo tenho. Um monte de graça. Então nós vamos estar diante dele. A hora de você pedir. Porque Jesus, ele nos deu uma ordem. Ele diz: pedi e recebereis. Vamos repetir? Pedi e recebereis. E para completar, ele disse a Santa Faustina, lá no diário, ele disse assim: minha filha, pede muito, porque eu tenho muito para dar. Então, não peça pouca coisa não, peça muito a Jesus, porque ele pode te dar tudo. Tudo para a tua salvação, para a salvação da tua família. Entregue-se a Jesus, convide ele, diga: Senhor, fica comigo neste dia. Não me deixa tomar nenhuma decisão sozinha. Quando Jesus entrar aqui, abra seu coração para ele. Diga: Senhor, eu fiquei porque eu quero te ver. Eu quero ficar contigo. Olha, gente, esse irmãozinho aqui, mostre para o povo. Ele está mostrando esse talão para a gente. Porque nós temos uma festa de Natal feita toda para Jesus. E essa festa de Natal é o mais lindo Natal que eu já vi. Esse santuário inteiro fica preparado para Jesus. É o Natal Luz. Mas a gente faz com a ajuda do povo de Deus. A gente não recebe verba de canto nenhum. Esse talãozinho dessa rifa é que nos ajuda a pagar as despesas, principalmente da iluminação. Então, se você puder, você que está aqui hoje, você que está em casa e quiser também nos ajudar, você pode ir lá na Rádio Agnus Dei. Lá tem o talãozinho para você pegar ou comprar o seu bilhete. Aqui no santuário, com o irmão aqui. E se você concorrer, gente, além de você estar ajudando o santuário, aqui atrás do cenáculo tem um terreno no valor de R$45 mil, que é o primeiro prêmio. Aqui atrás mesmo, coladinho. Se você ganhar, só precisa de um para você ganhar, né? Você vai ganhar um terreno no valor de R$45 mil aqui na Terra da Misericórdia. Viu? E o segundo prêmio é R$5 mil, né? Então, vamos botar uma fezinha. Eu comprei um, mas eu espero comprar mais, né? Eu tô deixando chegar mais perto. Porque quem não quer um terreno? E aqui, para você dizer, eu tenho uma casa lá na Terra da Misericórdia, não é? Então, que Deus abençoe. Vamos cantar mais uma canção, preparando um ambiente para Jesus, que daqui a pouco ele vai nos dar essa graça. E você vai cantar comigo, convidando o Espírito Santo de Deus. Mas antes, a gente vai levantar a mão direita e vai dizer assim: Senhor Jesus, esta é a minha mão, que agora eu uno a tua mão. Feche sua mão agora. Como se você estivesse apertando a de Jesus, feche. Eu uno a minha mão com a tua mão, Senhor. E agora, com o poder que vem somente do teu preciosíssimo sangue, eu faço esse sinal, Senhor, que me une a ti. Pelo sinal da Santa Cruz, livrai-nos, Deus, nosso Senhor, dos nossos inimigos. Em nome do Pai, do Filho e do Espírito Santo. Amém. Vamos ficar de pé? Música.

para pedir a Jesus? Você veio para cá querendo que o Senhor cure seu coração, sua mente? Você está com alguma perturbação? Entregue-se ao Espírito Santo de Deus.

0: teus honras e louvores se deem em todo momento ao Santíssimo e Diviníssimo Sacramento. Muitas graças e louvores se deem em todo momento ao Santíssimo e Diviníssimo Sacramento. 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
1: Amados irmãos e irmãs, é chegada a hora de nós clamarmos piedosamente a misericórdia de nosso Senhor Jesus Cristo em favor de todos nós pecadores e pela paz mundial. E aqui nos encontramos nesse cenáculo da misericórdia, e a tantos quantos que estão também conosco nesta hora da misericórdia, os nossos irmãos e irmãs que nos acompanham pelas ondas sonoras da nossa Agnus Dei FM 106.7, os que estão também nos acompanhando pelos canais da nossa rede social, e que aqui nos encontramos em meio a tantos momentos de graças que o Senhor tem nos dado até aqui, que até aqui Ele tem nos ajudado. Senhor Jesus, na hora santa em que teu coração foi transpassado, o sangue e a água que jorraram de ti nos lavam neste momento, nos purificam, Senhor, e nos renova todo o nosso ser. Diante da tua cruz, diante da vossa presença neste sacramento que tu nos deixaste, quando tu dissestes que és o pão vivo que desceu dos céus e assegura toda a humanidade de que nós não estamos e nunca estaremos sozinhos, porque estás sempre conosco, não só em espírito e em verdade, mas nesse sacramento que tu nos deixaste, porque tu és o pão vivo que desceu dos céus. Diante da tua presença, Jesus, no Santíssimo Sacramento da Eucaristia, encontramos perdão e esperança. Lava-nos de todo o pecado, cura as feridas do nosso coração, cura as pessoas enfermas que estão em casa, nos hospitais, os que estão fazendo hemodiálise, os que estão fazendo quimioterapia, radioterapia, os que estão com algum transtorno psíquico, entre tantos, mas aqueles que se encontram com depressão, com ansiedade, com síndrome de pânico causado pelo medo. Mas também, Senhor Jesus, te pedimos por aqueles que se encontram aprisionados, acorrentados, atormentados por causa dos vícios provenientes do alcoolismo, das drogas, de outros vícios. Também, Senhor Jesus, te pedimos pelas famílias, famílias estas que estão em crises, famílias estas que estão à beira da separação. Quantos casais estão permitindo e se deixando que o encardido possa se infiltrar e assim fazer toda uma bagaceira dentro da família, criando conflitos, divisões, separações, intrigas e desentendimentos. Senhor Jesus, lava-nos de todo o pecado, purifica a nossa alma, cura as nossas feridas e ensina-nos a viver na santidade. Que o teu sangue precioso seja nossa defesa, que o teu sangue precioso seja a nossa defesa e a tua misericórdia, nossa força de cada dia. Jesus, eu confio em vós. Vocês, Jesus, eu confio em vós. Invoquemos a Santíssima Trindade cantando.

0: O Senhor esteja convosco.
1: Ele está no meio de nós.
0: Com esta certeza que nos toma de conta, com esta verdade que proclamamos, que Jesus está no meio de nós, em espírito e em verdade. E mais presente, muito mais presente ainda, neste sacramento que Ele nos deixou. Estenda a vossa mão direita, faça suas preces, faça seus agradecimentos, faça suas súplicas, louve, agradeça, bendiga e adore o Filho do Deus vivo e verdadeiro, presente entre nós, neste sacramento que Ele nos deixou. A vossa presença aqui não é por acaso. A vossa presença aqui é algo muito grandioso, porque vocês vieram de tantos lugares. E é justamente porque você veio de muitos lugares, que vocês vieram de tantos lugares, que vocês sabem e acreditam de que quando dois ou mais estão reunidos em nome de Jesus, as bênçãos acontecem, as graças se multiplicam e os milagres são confirmados na vida de tantos quantos creem, professam e proclamam o nome de Jesus. A vocês que estão em casa, façam suas preces. Que nos acompanha pelas redes sociais desse santuário, que nos acompanha pela nossa comunicação, pela nossa Agnus Dei, a essa rádio católica, a nossa FM 106.7. E que agora, confiantes e na certeza de que não estamos sozinhos, mas que também agora pedimos a presença do Espírito Santo, presença esta que é uma presença maravilhosa, é uma presença que nos fortalece, é uma presença que nos enche de dons, e que assim somos agraciados de forças, e que somos então iluminados pelos raios de luzes, pelas chamas de fogo que vem sobre nós, e que nos ilumina, e que nos aquece, e que queima nossas vísceras, e que assim somos curados de nossas enfermidades, e que somos libertados de nossos vícios, e que somos restaurados em nome do Senhor Jesus. Permita agora que você possa acolher esta graça que se vem pela ação do Espírito Santo quando juntos cantamos mais uma vez assim.

0: Vinde, Espírito Santo, enchei os corações dos vossos fiéis e acendei neles o fogo do vosso amor. Enviai, Senhor, o vosso Espírito e tudo será criado e renovareis a face da terra. Oremos, ó Deus, que instruísse os corações dos vossos fiéis com a luz do Espírito Santo, fazei que apreciemos retamente todas as coisas segundo o mesmo Espírito e gozemos sempre de sua consolação, por Cristo nosso Senhor. Amém. Jesus misericordioso,
1: eu confio em vós.
0: Jesus misericordioso,
1: eu confio em vós.
0: Jesus misericordioso,
1: eu confio em vós.
0: Com nossos olhos fixos em nosso Senhor Jesus Cristo, Ele que é eternamente misericordioso, Ele que deu a sua vida para nos salvar. Por isso, Senhor Jesus misericordioso, que olhas com amor para todos os que te buscam neste momento, nesta hora da misericórdia, ouvindo nossas súplicas e enxugando as nossas lágrimas, as lágrimas de tantas pessoas que agora estão conosco também, unidos em oração, ajuda-nos a confiar em tua infinita misericórdia, e assim nos entregamos a ti todas as nossas preocupações, todas as nossas aflições. Que teu amor cure as feridas do nosso coração e que sejamos todos guiados no caminho da paz e da esperança, porque nós cremos, porque nós professamos e proclamamos de que nada é impossível, quando assim temos a certeza de que tu és a solução da nossa casa, de que tu és a solução da nossa vida, de que tu és a solução de todos os nossos problemas. Nós temos a certeza de que quando nós pedimos com fé, quando nós acreditamos no teu poder divino, as graças acontecem. E é justamente por causa desta sementinha, desta fé que se encontra no teu coração, no nosso coração, que nós temos esta força de chegarmos até Jesus, de conversarmos com Ele, de acreditarmos no Filho de Deus e de depositarmos todas as nossas súplicas, orações e agradecimentos. Por isso a gente diz, rezando pela paz mundial, pela conversão dos pecadores, rezando pelo nosso Papa Leão, que a mão de Deus, Pai Todo-Poderoso, esteja sobre o sumo pontífice, o sucessor de Pedro, o vigário de Cristo, para que este momento em que ele se encontra no processo de cirurgião possa assim tudo transcorrer bem, e que assim possamos nós, como igreja orante, rezarmos pela saúde do nosso Papa, rezando pelos cardeais, pelos arcebispos e bispos, pelos sacerdotes idosos, sacerdotes doentes, os sacerdotes que estão em crise. Reze pelos padres, este padre que está à frente dessa área pastoral, o padre Adilson, fundador dessa obra da misericórdia, o bispo da diocese Pesqueira. Rezemos pelos doentes que estão em casa, os doentes que estão nos hospitais, os encarcerados. Rezemos por todos que estão aqui neste cenáculo da misericórdia, os que também estão nos acompanhando pelas redes sociais, os que estão nos acompanhando pela nossa Agnus Dei FM 106.7, e também colocando diante de Jesus sacramentado o nosso 4º Congresso Eucarístico Jovem, 16, 17 e 18 da próxima semana. Com esta confiança e a certeza de real e verdadeira de que Jesus, Ele é a solução de tudo e de todos, e que assim proclamamos o nome de Deus como Pai, rezando por todas essas intenções. Pai nosso, que estás nos céus, santificado seja o vosso nome. Venha a nós o vosso reino. Seja feita a vossa vontade, assim na terra como no céu.
2: Dai hoje, perdoai as nossas ofensas, assim como nós perdoamos a quem nos tem ofendido. Não nos deixeis cair em tentação, mas livrai-nos do mal.
0: Ave Maria, cheia de graça, o Senhor é convosco, bendita sois vós entre as mulheres, bendito é o fruto do vosso ventre, Jesus.
2: Mãe de Deus, rogai por nós,
3: pecadores, agora e na hora de nossa morte. Amém.
0: Creio em Deus Pai Todo-Poderoso,
3: Criador do céu e da terra,
0: e em Jesus Cristo, seu único Filho, nosso Senhor, que foi concebido pelo poder do Espírito Santo, nasceu da Virgem Maria, padeceu sob Pôncio Pilatos, foi crucificado, morto e sepultado, desceu à mansão dos mortos, ressuscitou ao terceiro dia, subiu aos céus, está sentado à direita de Deus Pai Todo-Poderoso, de onde há de vir a julgar os vivos e os mortos. Creio no Espírito Santo, na Santa Igreja Católica, na comunhão dos santos, na remissão dos pecados, na ressurreição da carne, na vida eterna. Amém. Ó sangue e água, que jorraste do coração de Jesus, como fonte de misericórdia para nós,
3: eu confio em vós.
0: Eterno Pai, eu vos ofereço o corpo e sangue, alma e divindade de vosso deletíssimo Filho, nosso Senhor Jesus Cristo, em expiação dos nossos pecados e dos pecados do mundo inteiro. Pela sua dolorosa paixão,
3: tende misericórdia de nós e do mundo inteiro.
0: Pela sua dolorosa paixão,
3: tende misericórdia de nós e do mundo inteiro.
0: Pela sua dolorosa paixão,
3: tende misericórdia de nós e do mundo inteiro.
0: Pela sua dolorosa paixão,
3: tende misericórdia de nós e do mundo inteiro.
0: Pela sua dolorosa paixão,
3: tende misericórdia de nós e do mundo inteiro.
0: Pela sua dolorosa paixão,
3: tende misericórdia de nós e do mundo inteiro.
0: Pela sua dolorosa paixão,
3: tende misericórdia de nós e do mundo inteiro.
0: Pela sua dolorosa paixão,
3: tende misericórdia de nós e do mundo inteiro.
0: Pela sua dolorosa paixão,
3: tende misericórdia de nós e do mundo inteiro.
0: Pela sua dolorosa paixão,
3: tende misericórdia de nós e do mundo inteiro.
0: Ó sangue e água, que jorraste do coração de Jesus, como fonte de misericórdia para nós,
3: eu confio em vós.
0: Eterno Pai, eu vos ofereço o corpo e o sangue, a alma e a divindade de vosso deletíssimo Filho, nosso Senhor Jesus Cristo, em expiação dos nossos pecados e dos pecados do mundo inteiro.
3: Pela sua dolorosa paixão,
0: tende misericórdia de nós e do mundo inteiro.
3: Pela sua dolorosa paixão,
0: tende misericórdia de nós e do mundo inteiro.
3: Pela sua dolorosa paixão,
0: tende misericórdia de nós e do mundo inteiro.
3: Pela sua dolorosa paixão,
0: tende misericórdia de nós e do mundo inteiro.
3: Pela sua dolorosa paixão,
0: tende misericórdia de nós e do mundo inteiro.
3: Pela sua dolorosa paixão,
0: tende misericórdia de nós e do mundo inteiro.
3: Pela sua dolorosa paixão,
0: tende misericórdia de nós e do mundo inteiro.
3: Pela sua dolorosa paixão,
0: tende misericórdia de nós e do mundo inteiro.
3: Pela sua dolorosa paixão,
0: tende misericórdia de nós e do mundo inteiro.
3: Pela sua dolorosa paixão,
0: tende misericórdia de nós e do mundo inteiro. Ó sangue e água, que jorrastes do coração de Jesus, como fonte de misericórdia para nós,
3: eu confio em vós.
0: Eterno Pai, eu vos ofereço o corpo e sangue, alma e divindade de vosso deletíssimo Filho, nosso Senhor Jesus Cristo, em expiação dos nossos pecados e dos pecados do mundo inteiro.
4: Pela sua dolorosa paixão,
0: tende misericórdia de nós e do mundo inteiro.
4: Pela sua dolorosa paixão,
0: tende misericórdia de nós e do mundo inteiro.
4: Pela sua dolorosa paixão,
0: tende misericórdia de nós e do mundo inteiro.
4: Pela sua dolorosa paixão,
0: tende misericórdia de nós e do mundo inteiro.
4: Pela sua dolorosa paixão,
0: tende misericórdia de nós e do mundo inteiro.
4: Pela sua dolorosa paixão,
0: tende misericórdia de nós e do mundo inteiro.
4: Pela sua dolorosa paixão,
0: tende misericórdia de nós e do mundo inteiro.
4: Pela sua dolorosa paixão,
0: Tende misericórdia de nós e do mundo inteiro.
4: Pela sua dolorosa paixão.
0: Tende misericórdia de nós e do mundo inteiro.
4: Pela sua dolorosa paixão.
0: Tende misericórdia de nós e do mundo inteiro. Ó sangue e água, que jorrastes do coração de Jesus como fonte de misericórdia para nós.
2: Eu confio em vós.
0: Eterno Pai, eu vos ouço. Como fonte de misericórdia para nós.
2: Eu confio em vós.

0: Misericórdia de nós e do mundo inteiro.
1: Pela sua dolorosa paixão,
0: tende misericórdia de nós e do mundo inteiro.
1: Pela sua dolorosa paixão,
0: tende misericórdia de nós e do mundo inteiro.
1: Pela sua dolorosa paixão,
0: tende misericórdia de nós e do mundo inteiro.
1: Pela sua dolorosa paixão,
0: tende misericórdia de nós e do mundo inteiro.
1: Pela sua dolorosa paixão,
0: tende misericórdia de nós e do mundo inteiro. Irmãos e irmãs, nesta nossa última dezena, nós somos convidados a rezarmos de joelhos e assim proclamarmos piedosamente a misericórdia de nosso Senhor Jesus Cristo em favor de todas as intenções que assim colocamos sobre este altar, rezando pelas pessoas de nossas famílias, rezando pelos doentes, rezando pelos encarcerados, rezando pela paz mundial, pela conversão de todos nós pecadores, rezando pelo nosso Brasil, rezando pelo 4º Congresso Eucarístico Jovem, rezando pelos benfeitores desta obra da misericórdia, rezando pelas intenções do Papa Leão e pela sua saúde. E assim confiamos e assim colocamos sobre este altar todos os nossos pedidos e súplicas e agradecimentos, porque assim confiamos e assim acreditamos de que a nossa maior arma é a oração, para vencermos todas e quaisquer tentações. Que agora proclamemos e confiemos todos os pedidos e súplicas e agradecimentos. Ó sangue e água, que jorraste do coração de Jesus como fonte de misericórdia para nós,
2: eu confio em vós.
0: Eterno Pai, eu vos ofereço o corpo e sangue, alma e divindade de vosso deletíssimo Filho, nosso Senhor Jesus Cristo, em expiação dos nossos pecados e dos pecados

0: Jesus misericordioso,
1: eu confio.
0: Jesus misericordioso,
1: eu confio.
0: Nossa Senhora, Mãe da Misericórdia,
1: rogai por nós.
0: São José,
1: rogai

0: Santas de Deus,
1: rogai por nós.
0: São Miguel Arcanjo,
1: protegei-nos e defendei-nos no combate.
0: São Miguel Arcanjo,
1: protegei-nos e defendei-nos no
0: São
1: combate.
0: São Miguel Arcanjo,
1: protegei-nos e defendei-nos no combate.
0: Irmãos e irmãs, diante da presença de Jesus, presença real, presença visível, do Filho do Deus vivo e verdadeiro entre nós, neste sacramento que Ele nos deixou, porque Ele assim disse: eis que estarei convosco todos os dias até o final dos tempos. E aqui Ele se encontra sobre este altar, nesta hóstia santa, o pão vivo que desceu dos céus. Onde quer que você esteja agora nos acompanhando, que você também possa receber esta bênção poderosa, como também esta bênção se estenderá a tantos quantos estão doentes, os que estão em casa, nos hospitais, aos encarcerados, e que essa bênção chegue ao mais longínquo, diante daquele ou daquela pessoa que se encontra agora em estado de acolhida e de aceitação a esta bênção poderosa de nosso Senhor Jesus Cristo. Cantemos tão sublime.

0: São, vós que sois Deus com o Pai, na unidade do Espírito Santo.
1: Amém.
0: Que Deus os abençoe e vos guarde.
1: Amém.
0: Ele vos ilumine com a luz de sua face e vos seja favorável.
1: Amém.
0: Que Deus vos mostre seu rosto e vos traga paz.
1: Amém.
0: Que Ele vos dê a saúde do corpo e da alma.
1: Amém.
0: Que nosso Senhor Jesus Cristo esteja perto de vós para vos defender de toda a ação do maligno.
1: Amém.
0: Que nosso Senhor Jesus Cristo esteja em vosso coração para vos conservar sempre em paz.
1: Amém.
0: Que nosso Senhor Jesus Cristo seja o vosso guia para vos conduzir com segurança pelas estradas da vida.
1: Amém.
0: Que nosso Senhor Jesus Cristo continue nos acompanhando, nos guardando, olhando por todos nós que estamos nesse cenáculo da misericórdia, olhando por todos os nossos irmãos e irmãs que estão em casa, nos acompanhando pela nossa Agnus Dei FM 106.7 e pelas redes sociais dessa obra da misericórdia, olhando para os doentes acamados, os que estão nos hospitais, os que estão em casa, os encarcerados, enfim, olhando para todas as nossas necessidades, e que assim o Senhor Jesus continue derramando sobre nós muitas bênçãos, chuvas de graça, saúde e paz, proteção divina e o livramento, porque Jesus Cristo vive e reina com o Pai na unidade do Espírito Santo.
1: Amém.
0: Ajoelhemo-nos para recebermos esta bênção.

0: Bendito seja Deus.
1: Bendito seja Deus.
0: Bendito seja seu santo nome.
1: Bendito seja seu santo nome.
0: Bendito seja Jesus Cristo, verdadeiro Deus e verdadeiro homem.
1: Bendito seja Jesus Cristo, verdadeiro Deus e verdadeiro homem.
0: Bendito seja o nome de Jesus.
1: Bendito seja o nome de Jesus.
0: Bendito seja seu sacratíssimo coração.
1: Bendito seja seu sacratíssimo coração.
0: Bendito seja seu preciosíssimo sangue.
1: Bendito seja seu preciosíssimo sangue.
0: Bendito seja Jesus no Santíssimo Sacramento do altar.
1: Bendito seja Jesus no Santíssimo Sacramento do altar.
0: Bendito seja o Espírito Santo. Santo Paráclito.
1: Bendito seja o Espírito Santo Paráclito.
0: Bendita seja a grande Mãe de Deus, Maria Santíssima.
1: Bendita seja a grande Mãe de Deus, Maria Santíssima.
0: Bendita seja a sua Santa Imaculada Conceição.
1: Bendita seja a sua Santa Imaculada Conceição.
0: Bendita seja a sua gloriosa Assunção.
1: Bendita seja a sua gloriosa Assunção.
0: Bendito seja o nome de Maria Virgem Mãe.
1: Bendito seja o nome de Maria Virgem Mãe.
0: Bendito seja São José, seu castíssimo esposo.
1: Bendito seja São José, seu castíssimo esposo.
0: Bendito seja Deus em seus anjos e em seus santos.
1: Bendito seja Deus em seus anjos e em seus santos.
0: Deus e Senhor nosso, protegei vossa igreja, dá-lhe santos pastores e dignos ministros, derramai vossas bênçãos sobre o nosso santo padre, o Papa Leão, sobre o nosso bispo José Luiz, sobre esse padre, administrador dessa área pastoral de Santo Antônio, sobre o fundador desta obra da misericórdia, e sobre todo o clero, sobre o chefe da nação e do Estado, e sobre todas as pessoas constituídas em dignidade, para que governem com justiça, dê ao povo brasileiro paz constante e prosperidade completa, favorecei com os efeitos contínuos de vossa bondade o Brasil, este bispado, a área pastoral de Santo Antônio, o santuário da divina misericórdia em que habitamos, e a cada um de nós em particular, e a todas as pessoas que somos obrigados a orar, ou que se encomendar as nossas orações. Tende misericórdia das almas dos fiéis que padecem o purgatório, dá-lhe, Senhor, descanso e a luz eterna. Agradecidos a Deus, porque até aqui Ele tem nos ajudado, e assim continuaremos honrando o nome santo e poderoso de nosso Senhor Jesus Cristo, para que permaneçamos unidos na oração, e assim nos coloquemos diante de Deus, que é Pai, que cuida da gente. Pai nosso que estás nos céus, santificado seja o vosso nome. Venha a nós o vosso reino. Seja feita a vossa vontade, assim na terra como no céu.
2: O nosso de cada dia nos dai hoje. Perdoai as nossas ofensas, assim como nós perdoamos a quem nos tem ofendido. E não nos deixeis cair em tentação, mas livrai-nos do mal. Amém.
0: Peçamos a nossa Mãe Maria Santíssima que nos envolva com o seu manto e assim nos livrando e nos protegendo de todos os males e perigos, para que ela vá sempre à nossa frente, abrindo os caminhos, abrindo as portas para nós chegarmos a seu Filho Jesus, que é caminho, verdade e vida. Ave Maria, cheia de graça, o Senhor é convosco. Bendita sois vós entre as mulheres. Bendito é o fruto do vosso ventre, Jesus.
2: Santa Maria, Mãe de Deus, rogai por nós, pecadores, agora e na hora de nossa morte. Amém.
0: Graças e louvores se dei a cada momento
2: ao Santíssimo e Diviníssimo Sacramento.
0: Graças e louvores se dei a cada momento
2: ao Santíssimo e Diviníssimo Sacramento.
0: Graças e louvores se dei a cada momento
2: ao Santíssimo e Diviníssimo Sacramento.
0: Glória ao Pai, ao Filho e ao Espírito Santo.
2: Como era no princípio, agora e
0: sempre. Uma salva de palmas a nosso Senhor Jesus Cristo. Viva nosso Senhor Jesus Cristo!
3: Viva!
0: E assim seguiremos até o santuário, fazendo essa procissão solene, cantando até o santuário. Obrigado a todos que vieram de longe e de perto. Sinta-se convidados para a Jornada Eucarística Jovem, 16, 17 e 18. Vem aí o nosso quarto Congresso Eucarístico no próximo final de semana.

0: 23h55.
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Coloque as suas duas mãos no seu coração e diga: Deus está no barco da minha vida. Sim, Senhor. Eu tomo posse dessa verdade. Feche seus olhos. Cante rezando.

existe um vazio. Dentro do ser humano existe um vazio que só Deus pode preencher. É naqueles dias difíceis que nós, de repente, nos deparamos com uma sarça. É uma sarça que queima, mas não se consome. E ela nos chama a nos aproximarmos dela, a tirarmos a sandália dos pés.

0: gerados pela Imaculada. Valeu!
1: Flávio Vitor!
0: Beijo, Deus abençoe.
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3: 4:30.
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avivamento, um sopro novo que atinge o coração daqueles e daquelas que se abrem a essa novidade do seu Espírito. Um sopro novo que gera vida nova. Nós queremos, Senhor Deus, ser esses homens e mulheres avivados.

dos seus milagres, dos seus sinais, dos seus prodígios. Nós queremos experimentar verdadeiramente a renovação da face da terra pelo poder do seu Espírito. Nós queremos ver, Senhor Deus, na sociedade, nós queremos ver na política, nós queremos ver na igreja a força dessa brisa, desse sopro, desse hábito de vida nova, de uma vida nova que o Senhor tem para nós, que o Senhor tem para a sua igreja, que o Senhor tem para o seu povo. Desperta os corações avivados, desperta os corações intercessores para que se alastre, Senhor Deus, por toda a nossa nação, um povo adorador, um povo que te adora, um povo que te reconhece, um povo que te experimenta, um povo que quer, Senhor Deus, experimentar cada vez mais o mover e a ação do seu Espírito. Vem, Espírito Santo, nós consagramos a ti a nossa vida

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3: Essa liturgia nos convida a participar da festa do banquete divino. Nele, há justiça e fraternidade na comunhão com Deus e com o próximo, compartilhando alegrias e dificuldades. A condição é estarmos vestidos com traje adequado, sendo portadores de misericórdia em adesão à graça recebida. Celebremos o Cristo unidos na missão com a juventude neste dia. Com alegria, cantemos.

0: Em nome do Pai, do Filho e do Espírito Santo. A graça de nosso Senhor Jesus Cristo esteja sempre convosco.
1: Bendito seja Deus que nos reuniu no amor de Cristo.
0: Sejam bem-vindos, vocês todos que aqui estão. Encerrando esse dia de espiritualidade, esse dia de formação. A você que está em casa e nos escuta pela rádio Agnus Dei, seja também bem-vindo, bem-vinda. Queridos irmãos e irmãs, reconheçamos diante do Senhor o quanto somos fracos e pecadores.

0: Deus rico em misericórdia, tenha compaixão de nós, perdoe os nossos pecados e nos conduza à vida eterna.
1: Amém.
0: Glorifiquemos a Deus cantando.

0: Nós vos pedimos, Senhor, que vossa graça nos preceda e acompanhe e nos torne atentos para perseverar na prática do bem. Por nosso Senhor Jesus Cristo, vosso Filho, que é Deus, e que convosco vive e reina na unidade do Espírito Santo por todos os séculos dos séculos.
1: Amém.

Leitura do livro do profeta Isaías. O Senhor dos Exércitos dará neste monte para todos os povos um banquete de ricas iguarias, regado com vinho puro, servido de pratos deliciosos e dos mais finos vinhos. Ele removerá neste monte a ponta da cadeia que ligava todos os povos, a teia em que tinha envolvido todas as nações. O Senhor Deus eliminará para sempre a morte e enxugará as lágrimas de todas as faces e acabará com a desonra do povo de toda a terra. O Senhor disse, naquele dia se dirá, este é o nosso Deus, esperamos nele até que nos salvou. Este é o Senhor, nele temos confiado. Vamos alegrar-nos e exultar por nos ter salvo. E a mão do Senhor repousará sobre este monte. Palavra do Senhor.

Leitura da carta de São Paulo aos Filipenses. Irmãos, sei viver na miséria e sei viver na abundância. Eu aprendi o segredo de viver em toda e qualquer situação, estando farto ou passando fome, tendo de só viver em toda e qualquer situação, estando farto ou passando fome.

0: O Senhor esteja convosco. Proclamação do Evangelho de Nosso Senhor Jesus Cristo, segundo Mateus.
1: Glória a vós, Senhor.
0: Capítulo 22, versículos 1 a 10. Naquele tempo, Jesus voltou a falar em parábolas aos sumos sacerdotes, aos anciãos do povo, dizendo: o reino dos céus é como a história do rei que preparou a festa de casamento de seu filho. Mandou seus empregados para chamar os convidados para a festa, mas estes não quiseram vir. O rei mandou outros empregados, dizendo: dizei aos convidados, já preparei o banquete, os bois e os animais cevados já foram abatidos. Tudo está pronto, vinde para a festa. Mas os convidados não deram a menor atenção. Um foi para o seu campo, outro para os seus negócios. Outros agarraram os empregados, bateram neles e até alguns foram mortos. O rei ficou indignado e mandou suas tropas para matar aqueles assassinos e incendiar a cidade deles. Em seguida, o rei disse aos convidados, aos empregados: a festa de casamento está pronta, mas os convidados não foram dignos dela. Portanto, ide até as encruzilhadas dos caminhos. Convidai para a festa todos os que encontrardes. Então os empregados saíram pelos caminhos, reuniram todos os que encontraram, maus e bons. E a sala da festa ficou cheia de convidados.

Queridos irmãos, ouvintes da Rádio Agnus Dei, amados irmãos e irmãs aqui presentes, a vocês que vieram fazer um retiro de espiritualidade, coisa boa, necessária para a gente se reabastecer, para a gente se reanimar e continuar o caminho. Chama viva. Sim. Vocês que vieram como comunidade de Tupanatinga, vocês de Maceió que estão ainda aqui, de Caruaru, de São José, lá no Rio Grande do Norte. Amados e amadas, a igreja deve ser essencialmente uma comunidade de escuta da palavra. Essa deve ser nossa característica, ouvir a palavra de Deus e praticá-la. Estejamos sempre atentos ao que Deus quer nos falar. Fala-nos pela palavra, pelos acontecimentos, por sinais. Feliz quem se dispõe a ouvi-lo e dizer humildemente: Senhor, fala-me, eu quero te escutar. Dize-me o que tu queres e eu farei. Meditemos, pois, as leituras desse 28º domingo do tempo comum. A primeira leitura lá do profeta Isaías fala

0: Linguagem belíssima. Esse texto foi escrito aproximadamente 750 anos antes de Cristo. O profeta, cheio do Espírito, diz o que há de vir. Profetiza para o povo de Israel. O Senhor dos Exércitos dirá: dará neste monte, veja a terminologia, um grande banquete, uma festa com ricas iguarias, regada com vinho puro. Esse banquete será servido em pratos deliciosos e dos mais finos vinhos. Uma festa, fala o profeta. Um casamento. Mas continua profetizando. Ele, o Senhor, removerá desse monte a ponta da cadeia que nos aprisionava. Ele enxugará todas as lágrimas e acabará com a desonra, olha que palavra linda, do seu povo e de toda a terra, pois não haverá mais morte. Guarde as palavras. Eis que o Senhor, dizia o profeta, virá e fará nesse monte um grande banquete para todos os povos. Um banquete com ricas iguarias. Todos são chamados a participar. Guarde essa palavra. Todos são chamados a participar do banquete. E naquele dia, o Senhor Deus eliminará para sempre a morte. E naquele dia, o Senhor eliminará para sempre a morte. Enxugará toda lágrima de todas as faces. Acabará com a desonra do seu povo. Qual era a desonra? A morte. Naquele dia, se dirá: o Senhor é nosso Deus. O Senhor é a nossa força, nosso refúgio. O Senhor é o nosso Salvador. Você já começa a entender a profecia. Que todas as profecias se cumpriram em Jesus Cristo. Por isso, no Evangelho, Jesus conta a parábola de um rei que vem fazer um casamento do seu filho. Olha o paralelo. Um casamento é uma aliança. Sim, o rei é o Pai Eterno, preparou uma grande festa para o casamento de seu filho. Mandou os empregados convidarem todos. Mas os convidados não apareceram. Mandou mais empregados, dizendo: a festa está pronta, convidai. Uns disseram: desculpa, não posso ir. Eu tenho um compromisso. Eu não posso ir porque eu vou cuidar de meus negócios. Escutem-me, por favor. Deus continua chamando. O banquete já foi realizado. O sacrifício do filho já foi oferecido. O banquete da salvação já aconteceu. E pelo sangue dele foi vencida a morte. E ele enxuga as lágrimas de todos aqueles que nele creem. Diga amém. O banquete das núpcias do Cordeiro Pascal. Das núpcias do próprio Filho de Deus. Oferecido ao Pai. Em morte de cruz, para redimir o gênero humano. A profecia se realizou. A desonra que nos humilhava foi vencida. Já não há mais morte para quem crê, porque quem crê em mim não morrerá jamais, mesmo que esteja morto fisicamente. Mas a profecia realizada não chega a todos. Porque nem todos querem dela participar. Os convidados recusam e continuam a recusar. E eu vou falar bem claro. Eu não vou para a missa. Para que ir para a missa? Eu não preciso de missa. Eu só vou à missa quando eu tenho vontade. Padre, me desculpe, mas o meu Deus é o meu dinheiro. Eu já vi. Eu já ouvi. Quantos são convidados? O banquete está pronto. E acontece em cada missa no mundo inteiro. Se renova o sacrifício dele. Mas quanta gente continua dizendo, não tenho tempo. Não posso. Não quero. Não gosto. Esquecendo que quem diz que não tem tempo para Deus é um louco. Porque o tempo não lhe pertence. O tempo é implacável. Tem começo e fim. O tempo pertence a Deus. E você diz que não tem tempo para Ele. Lembre-se da palavra dEle. Procurai o Senhor enquanto Ele se deixa achar. Deus se deixa achar no agora. Porque depois já pode não mais desistir. Está dando para entender? Sim ou não? Acabou. Agora vem o julgamento. Não há mais tempo. O tempo da graça é agora. Felizes os que o procuram. Felizes vocês que vieram fazer esse retiro. Felizes os que buscam a Deus. Os que dizem, não posso. De forma nenhuma. Está longe de Deus. No dia das eleições eu disse, irmãos e irmãs, brasileiros e brasileiras, não deixem de comparecer às urnas. Mas não esqueçam que é domingo, dia do Senhor. Antes vão à missa. Pois primeiro Deus, Deus acima de tudo, depois nossos compromissos sociais, cívicos, etc. Não coloque nada no lugar de Deus. No domingo da eleição foi tão bonito, o santuário se encheu. Mas eu vi pessoas, até que eu conheci, descendo para a secção aqui, olhava para aqui, fazia o sinal da cruz, a urna nem tinha sido aberta. Eu comecei a missa cedinho. Não se tem tempo para Deus. E às vezes se coloca coisas, compromissos, no lugar dele. Quem assim procede, desculpa, olhe para mim, é cego de olhos abertos. Queridos irmãos, e o banquete estava preparado. Mas por que os convidados não foram dignos e uns trataram mal os empregados, não é assim que a gente ouviu? Bateram, espancaram. Jesus está falando de quê? Dos profetas que o Pai enviou, preparando aquele banquete nupcial que Ele celebrou no sangue de seu Filho, nova e eterna aliança, que se renova, não se repete em cada missa. Quantos profetas foram espancados e mortos? Mas o Rei diz agora, eu vou enviar o meu próprio Filho. A Ele obedecerão. O Filho veio e não foi aceito. Mas a todos que o aceitaram, diz São João, deu-lhes a graça de se tornarem filhos de Deus, porque estes não nasceram, somos nós, nem da carne nem da vontade do homem, nasceram do Espírito e estes viverão para sempre, porque escolheram a melhor parte e esta ninguém vai lhes tirar. Amados irmãos e irmãs, escolhas são coisas muito nossas. Mas nós seremos sempre responsáveis pelas escolhas que fazemos, certas ou erradas. Nunca esqueça. Deus dá ao homem o livre-arbítrio, mas Deus dá a razão e a fé para que você saiba escolher conforme a vontade dele e não a sua, nem dos homens. E a palavra diz, escolhe, pois, a vida. Escolhe a vida. Eis que eu coloco diante de ti. Está lá em Isaías, no capítulo 1. O bem e o mal. É verdade. A luz e as trevas. A vida e a morte. Eu coloco diante de ti estas realidades. Tu escolherás. E Deus diz, meu filho, escolhe a mim. Eu sou a vida. Escolhas são escolhas. E de nossas escolhas dependerá ou a vida ou a morte de cada um de nós. Falo da morte eterna ou da vida nele no céu. Louvado seja nosso Senhor Jesus Cristo. Creio em Deus Pai Todo-Poderoso, Criador do céu e da terra.
1: E em Jesus Cristo, seu único Filho, nosso Senhor, que foi concebido pelo poder do Espírito Santo, nasceu da Virgem Maria, padeceu sob Pôncio Pilatos, foi crucificado, morto e sepultado, desceu à mansão dos mortos, ressuscitou ao terceiro dia, subiu aos céus, está sentada à direita de Deus Pai Todo-Poderoso, de onde há de vir a julgar os vivos e os mortos. Creio no Espírito Santo, na Santa Igreja Católica, na comunhão dos santos, na remissão dos pecados, na ressurreição da carne, na vida eterna. Amém.
0: Rezemos uns pelos outros. Reze você que está em casa. Vai pedindo a graça da fidelidade a Jesus. Fidelidade a Ele todos os momentos, sem vacilar. Não digas nunca, está escrito, que o bem é um mal. Não digas nunca que o mal é um bem. Não. Quem defende a vida sabe que não pode ser a favor do aborto. É palavra de Deus. Quem ama a si tem de amar o próximo. Não pode odiá-lo. Se alguém te ofende e te machuca, se és cristão, pedirás força e darás o perdão, mesmo que te pareça difícil. Saberás sempre assumir a cruz, mesmo que seja pesada, porque tu deves, nós devemos buscar o céu. Vá pedindo a graça da fidelidade, vá pedindo a graça de ser verdadeiramente cristão, de irradiar para os outros o poder da fé que você recebeu, de irradiar na sua casa, na sua cidade, na sua paróquia a luz do Evangelho, no meio de um mundo, só não vê quem não quer, materialista e ateu, que zomba de nossa fé. É aí que a gente vai saber dizer sim ou não. Faz-me fiel, precioso Jesus, faz-me fiel, faz-me

0: peço essa graça. Deus é tão bom que eu não sei cantar, mas parece que cantei bem. Faz-me fiel, Senhor, nas alegrias, nas tristezas, em tudo que eu for fazer. Fidelidade a Jesus. Faz-me fiel. Peço essa graça agora. Faz-me fiel.
1: Jesus, faz-me fiel.
0: Cante você que está em casa.

0: Continue pedindo essa graça imensurável, a fidelidade a Jesus e a sua palavra. Não vacile. Agora, terminando esse momento de oração, podemos dizer, como uma resposta, diga: serei
1: fiel, precioso Jesus.
0: Serei fiel.
1: Serei fiel.
0: É a decisão sua.

0: Diga você sozinho. Serei fiel. Quero ouvir você.
1: Serei fiel.
0: Você disse diante dele: serei fiel. Cumpra. Senão um dia ele vai lhe cobrar. Tudo isso pedimos, ó Pai, por vosso Filho amado Jesus, na unidade do Espírito Santo. Amém. Amém.

0: Preparemos, irmãos e irmãs, para que o nosso sacrifício seja aceito por Deus Pai Todo-Poderoso.
1: Receba, Senhor, por Tuas mãos este sacrifício para a glória do Seu nome, para o nosso bem e de toda a Sua Santa Igreja.
0: Oremos, acolhei, Senhor, as preces dos fiéis com a oblação do sacrifício, para que possamos, por este serviço da nossa piedade e devoção, alcançar a glória do céu. Por nosso Senhor Jesus Cristo, vos pedimos, na unidade do Espírito Santo.
1: Amém.
0: O Senhor esteja convosco.
1: Ele está no meio de nós.
0: Corações ao alto.
1: Nosso coração está em Deus.
0: Demos graças ao Senhor nosso Deus.
1: É o nosso dever e nossa salvação.
0: Na verdade é digno e justo, é nosso dever e salvação dar-vos graças sempre em todo lugar. Senhor Pai Santo, Deus Eterno e Todo-Poderoso, por Cristo nosso Senhor. Compadecendo-se da fraqueza humana, Ele se dignou nascer da Virgem Maria. Morrendo na cruz, livrou-nos da morte eterna. Ressurgindo dos mortos, abriu-nos as portas para a eternidade. Por isso, com os anjos e arcanjos, os tronos e dominações, e todos os coros celestes, proclamamos a vossa glória, dizendo a uma só voz:
1: Santo, Santo, Santo, Santo, Senhor Deus do Universo, o céu e a terra proclamam a vossa glória. Hosana nas alturas. Bendito que vem em nome do Senhor. Hosana nas alturas.
0: Na verdade, ó Pai, vós sois santo e fonte de toda a santidade. Santificai, pois, esses dons, derramando sobre eles o vosso Espírito, a fim de que se tornem para nós o corpo e o sangue de nosso Senhor Jesus Cristo.
1: Enviai o vosso Espírito Santo.
0: Estando para ser entregue, abraçando livremente a paixão, Jesus tomou o pão, pronunciou a bênção de ação de graças, partiu e o deu a seus discípulos, dizendo: Tomai todos, comei. Isto é o meu corpo, que será entregue por vós.

Do mesmo modo, ao fim da ceia, ele tomou o cálice em suas mãos e, dando graças novamente, o entregou a seus discípulos, dizendo: tomai todos, bebei, este é o cálice do meu sangue, o sangue da nova e eterna aliança, que será derramado por vós e por todos para o perdão dos pecados. Fazei isto em memória de mim.

0: Mistério da fé e do amor.
1: Todas as vezes que comemos deste pão e bebemos deste cálice, anunciamos, Senhor, a vossa morte, enquanto esperamos a vossa vinda.
0: Celebrando, pois, o memorial da morte e ressurreição do vosso Filho, nós vos oferecemos, ó Pai, o pão da vida, o cálice da salvação, e vos agradecemos porque nos tornastes dignos de estar aqui na vossa presença e vos servir.
1: Aceitai, ó Senhor, a nossa oferta.
0: Nós vos suplicamos que, participando do corpo e sangue de Cristo, estejamos reunidos pelo Espírito Santo num só corpo.
1: O Espírito nos una num só corpo.
0: Lembrai-vos, ó Pai, da vossa Igreja que se faz presente pelo mundo inteiro. Que ela cresça na caridade, na unidade. Dai a saúde e protegei o vosso servo, o Papa Leão. Com o nosso bispo José Luiz, os bispos do mundo inteiro, os presbíteros, os diáconos e todos os ministros do vosso povo.
1: Lembrai-vos, ó Pai, da vossa Igreja.
0: Lembrai-vos, ó Pai, na vossa misericórdia, dos nossos irmãos e irmãs que adormeceram na esperança da ressurreição. Lembrem os seus falecidos, colocando-os em silêncio na presença do Senhor.

0: todos os que adormeceram, partiram desta vida. Acolhei-os junto a vós, ó Pai, na luz eterna de vossa face.
1: Concedei-lhes, ó Senhor, a luz eterna.
0: Enfim, nós vos pedimos, tende piedade de todos nós. Piedade, Senhor. Dai-nos participar da vida eterna, contemplar-vos um dia face a face, com a bem-aventurada Virgem Maria, Mãe de Deus, São José, seu esposo, os apóstolos, os santos mártires e todos os que neste mundo viveram na vossa amizade, a fim de vos louvarmos e glorificarmos por Jesus Cristo, vosso Filho. Por Cristo, com Cristo e em Cristo, a vós, Deus Pai Todo-Poderoso, na unidade do Espírito Santo, toda honra e toda glória, por toda

0: guiados pelo Espírito de Jesus, iluminados pela verdade do Evangelho, rezemos como ele nos ensinou. Pai nosso que estais nos céus,
1: santificado seja o vosso nome. Venha a nós o vosso reino. Seja feita a vossa vontade, assim na terra como no céu. O pão nosso de cada dia nos dai hoje. Perdoai-nos as nossas ofensas, assim como nós perdoamos a quem nos tem ofendido. Não nos deixeis cair em tentação, mas livrai-nos do mal.
0: Livrai-nos de todos os males, Pai, dai-nos hoje a vossa paz. Ajudados por vossa misericórdia, sejamos sempre livres do pecado, protegidos de todos os perigos, enquanto aguardamos a feliz esperança e a vinda do nosso Salvador, Jesus Cristo.
1: Vosso é o reino, o poder e a glória para sempre.
0: Senhor Jesus Cristo, dissestes aos vossos apóstolos, eu vos deixo a paz, eu vos dou a minha paz. Não olheis os nossos pecados, mas a fé que anima a vossa igreja. Dá-lhe segundo o vosso desejo a paz e a unidade. Vós que sois Deus com o Pai e o Espírito Santo.
1: Amém.
0: A paz do Senhor esteja sempre convosco.
1: O amor de Cristo nos uniu.
0: Cordeiro de Deus,
1: que tirais o pecado do mundo, tende piedade de nós. Cordeiro de Deus, que tirais o pecado do mundo, tende piedade de nós. Cordeiro de Deus, que tirais o pecado do mundo, dai-nos a paz.
0: Provai e vede como o Senhor é bom. Feliz quem nele confia, nele espera. Eis o Cordeiro de Deus, aquele que tira o pecado do mundo.
1: Senhor, eu não sou digno de quem entreis em minha morada, mas dizei uma palavra, serei salvo.
0: Que o corpo de Cristo que vamos receber nos guarde para a vida eterna.
1: Amém.

0: inebriai-me.
1: Água do lado de Cristo,
0: purificai-me.
1: Paixão de Cristo,
0: confortai-me.
1: Paixão de Cristo,
0: confortai-me.
1: Ó bom Jesus,
0: ouvi-me.
1: Dentro de vossas chagas,
0: escondei-me.
1: Não permitais
0: que eu me separe de vós.
1: Do espírito maligno,
0: defendei-me.
1: Na hora de minha morte,
0: chamai-me,
1: mandai-me para vós, para que com os vossos anjos e santos vos louve por todos os séculos dos séculos. Amém.

termina mais um dia, chega a noite. Aproveite esse momento onde você estiver para agradecer a Deus. Tudo é graça divina. Cada instante de nossa existência, até um segundo, é graça que Deus nos concede. Esteja em paz consigo mesmo. Não se perturbe, não se agite. São coisas inúteis, não lhe ajudarão. Cultive a paz interior. A paz que o Senhor nos dá. Dou-vos a minha paz. Não vula dou como o mundo vula dá. Uma paz diferente. Uma paz que vem do alto. Que traz serenidade ao coração. Que alivia suas ansiedades, seus temores. Que cura toda a depressão. Se abandone agora nas mãos de Deus, onde você estiver. Sinta esse abraço que Ele quer lhe dar. Um abraço do eterno amor. Não se canse de procurá-lo. E queira sempre fazer a vontade dEle e não a vontade dos homens. Pensar e agir são dons que o Senhor nos concede. Só nós possuímos esses dons. Liberdade. Julgar e agir as coisas. Ver tudo conforme a verdade do Evangelho.

Oremos. Deus eterno e todo-poderoso, nós vos pedimos humildemente que, assim como nos alimentais com o sacramento do corpo e sangue de Cristo, fazei-nos participar da natureza divina. Por Cristo nosso Senhor. Amém. Vocês do retiro querem dar algum aviso? Podem dar os avisos. Queira sentar um instante. Muito obrigado por terem vindo, por estarem aqui. Sintam-se sempre em casa. Creia, esta é a sua casa, porque ela é toda de Jesus. Ela é toda sua. Ah, que bom. Celebrar 9 anos de casamento. 11. Foi meu coroinha, viu? É. Vem cá, minha filha. Também quem vai fazer a consagração à Nossa Senhora, queira se apresentar, por favor. Vamos tocar, minha filha. Aqui virado para voltar.

0: Senhor os abençoe e renove aquele compromisso que fizestes há 11 anos atrás, com uma chama viva de amor. Em nome do Pai, do Filho e do Espírito Santo, que Ele se virá para os seus irmãos. Isto é família. Querem destruí-la a qualquer custo. Eu não estou mentindo. Vocês sabem disso. Vocês veem o que dizem. Está escrito, mas não conseguirão, porque quem pode mais do que Deus?
1: Ninguém.
0: Amém. Vamos saudar as famílias.

Ah, o que ela disse? São os dois, mas já tem mais um aqui. Amém. E ainda quero dizer que família tanto faz como tanto fez. Não é assim não, meu amigo. Fique com sua ideologia, mas respeite os cristãos. Amém? Deus assim fez. E nós não podemos ser contra a lei de Deus. Amém? Consagração a Nossa Senhora. Venham, filhos amados. Se ajoelhe aqui diante do altar e faça em silêncio. Querem fazer lido? Pode ser. A consagração a Nossa Senhora. São filhos da Imaculada, da cidade de Tupanatinga.

0: O Senhor, na sua bondade, vos confirme no compromisso que agora acabaste de fazer, consagrando-vos inteiramente, no corpo e na alma, à sua Mãe Santíssima, a Virgem Santíssima, Imaculada Conceição. Em nome do Pai, do Filho e do Espírito Santo.
1: Amém.
0: Amém. Um sinal. Os sinais falam mais do que palavras. Um casal que usa a aliança está dizendo: somos casados. Quem usa a corrente da consagração quer dizer: totus tuus, todos teu, ó Maria. Totus tuus, todo teu, ó Maria. Cantemos.

0: Eu disse para ela no ouvido, essa lágrima é um canto de ação de graças. Pureza de uma vida dada por Maria, para a glória de Jesus. Diga amém. Eita, como foi bonito. Amanhã, neste santuário, 17h, missa solene pelo Brasil, pedindo que Nossa Senhora Aparecida cubra-nos com seu manto, com seu manto cor de anil. Venha participar com sua família. 17h, missa solene, bonita, em honra da padroeira do Brasil. O Senhor esteja convosco.
1: Ele está no meio de nós.
0: Os objetos de piedade que vocês vão levar de lembrança desse retiro, coloquem nas mãos: o terço, o escapulário, a água, a chave do seu carro, de sua casa, o que você quer que seja abençoado. Oremos. Dignai-vos, Senhor, abençoar estes objetos de piedade e devoção que vossos filhos e filhas vos apresentam, para que se tornem sinais da vossa providência na vida de todos quantos dele fizerem uso. Por nosso Senhor Jesus Cristo, vosso Filho, que é Deus, e que convosco vive e reina na unidade do Espírito Santo, por

0: desça sobre vós e sobre estes objetos, sobre vossas vidas, e permaneça convosco a bênção de Deus Todo-Poderoso, Pai, Filho e Espírito Santo.
1: Amém.
0: Um abraço, vamos em paz. Deus nos acompanhe.

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0: Cristo. Amém.
1: Com este Santo Rosário, Maria, a Mãe de Jesus, a nossa Mãe, visita você, visita a sua casa, visita a sua família, visita os seus entes queridos. E ela entra na sua vida com a bênção que vem de Deus. Em nome do Pai, do Filho e do Espírito Santo. Amém.
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0: 6:36.
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2: A amizade faz emergir o melhor de uma pessoa através do esquecimento de si mesmo.

Justamente, agora no show fazemos um, entre aspas de carinho, aspas de amor, um espaço especial para nossa mãe, para Maria, justo para ela. Hoje, no momento desta gravação, 11 de dezembro, é hoje México, já agora na noite, meu país México, agora na noite, já está de festa, porque hoje se faz a festa para nossa mãe, porque amanhã é dia de Nossa Senhora de Guadalupe, justo. Quando alguém me pergunta a mim, Martim, você é responsável de muitas coisas que acontecem na música no Brasil? Eu respondo não. Não fique confundido. A responsável de todo o que acontece com a música brasileira é Maria. É somente ela. Não fique confundido.

Fundido, filho. Agora vamos a cantar junto com os anjos. Esta música é de um irmão da Rede Magnificat. E a letra você já conhece. É o Ave Maria. E vamos aprender para cantar juntos e pedir a intercessão de nossa mãe.

0: Por que eu amo Maria? Hoje nós vamos começar uma série de programas sobre a Salve Rainha. A Salve Rainha é uma oração muito antiga, também conhecida como Salve Regina ou como Salve ó Rainha. Essa oração foi composta por São Bernardo, um dos santos que mais amaram Maria e um dos santos que mais falaram sobre ela e sobre o amor esponsal. Mas nós precisamos entender a Salve Rainha, e porque isso vai nos ajudar a rezar, isso vai nos ajudar a nos unirmos mais a Maria nessa oração, que é uma das orações mais belas do mundo. Então, vamos ver a primeira frase: Salve, ó Rainha. Nós sabemos que São Bernardo escreveu essa oração em latim. Então esse Salve, ó Rainha, ele corresponde àquele Shalom, Rainha, aquele Ave, Rainha, aquele Seja Bendita, Maria, né? Salve, Shalom, haja paz entre nós, tudo do melhor para ti. Salve, ó Rainha. Esse ó era dito antigamente diante dos reis, diante das pessoas muito importantes. É uma exclamação: ó Rainha, ó Rei, ó meu Deus. Tantas vezes a gente fala, até hoje a gente diz ó meu Deus, mas era usado para as pessoas muito importantes. E a terceira palavra, Rainha. Nós temos no Rosário aquele mistério em que Nossa Senhora é coroada Rainha do céu e da terra. Os anjos e, em alguns casos, alguns dizem que também a Trindade, coroam Maria como Rainha do céu e da terra. Ou seja, os anjos, que são superiores aos homens, eles se curvam diante de Maria. E Maria, que é uma pessoa humana, a criatura mais perfeita de Deus, é coroada também pelos homens, que passam na igreja primitiva a amá-la, a invocá-la, a contar com seu socorro. Porque, como nós sabemos, na igreja primitiva era muito, muito comum eles invocarem os santos e invocarem a Mãe de Deus. Então São Bernardo começa dizendo: Shalom, salve, ó Rainha. E João Paulo II vai dizer uma coisa muito bela sobre Rainha. Ele vai dizer: por que que Nossa Senhora é Rainha? Por que que Nossa Senhora é chamada Rainha do céu e da terra? Rainha dos homens, Rainha dos santos, Rainha dos anjos, Rainha dos confessores, Rainha dos sacerdotes, Rainha das virgens. Nossa Senhora é chamada Rainha em praticamente a metade da sua ladainha. Rainha da paz. Nossa Senhora, diz o Papa João Paulo II, é rainha porque é serva. No reino de Deus é assim: quem quer ser o primeiro deve procurar ser o último. Nossa Senhora sempre procurou ser a última, a mais escondida, a serva de todos, a serva dos discípulos, a serva de Jesus. E hoje Nossa Senhora é nossa serva, no sentido de que ela, embora seja a criatura mais perfeita, mais perto de Deus, embora esteja ressuscitada no céu, ela ainda nos serve com sua intercessão, com seu cuidado materno, com a sua orientação. Servir é reinar. Nossa Senhora é rainha porque serve. E é isso que nós vamos ver ao longo de toda essa oração. Salve, ó Rainha. Eu amo Maria porque Maria é rainha, é serva. E você?
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0: 7:33.
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levantar-me-ei e irei a meu pai. 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
3: Felizes são os pobres com espírito e aqueles que compartem com os pobres os riscos e a esperança, porque eles têm o reino em suas vidas. Contrariamente a toda a propaganda de produtos que dão felicidade, felizes os aflitos, porque eles sentirão em suas cruzes a ternura de Deus, que é pai e mãe. Felizes os que sabem vencer-se na conquista da mansidão diária. A terra será deles. Felizes são aqueles que são justos e buscam a justiça e a defendem e a forjam e sentem fome e sede da justiça do reino. O reino saciará sua utopia. Felizes os que têm misericórdia e não deixam passar um sofrimento sem achegar-se dele e nele derramar-se no óleo e no vinho. Eles encontrarão misericórdia. Felizes os que trazem um coração sincero e limpo seu olhar. Mesmo na noite escura, eles verão a Deus. Filhos do Deus da paz, irmãos daquele que é a nossa paz. Felizes os que lutam em paz e pela paz, os construtores da estranha paz do reino. Deles é o Shalom, o Axé, a paz. Felizes sois todos os perseguidos por causa da justiça, nas lutas pela terra, do campo e da cidade, nas lutas do trabalho, nas lutas pela vida. Felizes vós, profetas malditos do sistema, pichados pela ordem, jogados no escanteio do templo e do pretório. Felizes, alegrai-vos, o reino já é vosso. Felizes são os pobres, os meus pobres, os herdeiros do reino.

0: 8:31.
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